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2: Olá, boa noite. O programa de hoje tá bom demais. Dominguinhos, um ícone do forró e da cultura nordestina, é o nosso dono da música. José Domingos de Moraes, direto de Garanhuns, agreste pernambucano, para o mundo. Dominguinhos nasceu numa família humilde e numerosa. Eram 16 irmãos. Desde menino já se interessava por música, por influência do pai, o mestre Chicão, conhecido sanfoneiro e afinador de sanfonas. O pai lhe presenteou com uma sanfona de 8 baixos e aos 6 anos já se apresentava em feiras livres e portas de hotéis em troca de algum dinheiro, junto com 2 de seus irmãos. Eles formavam o grupo 3 Pinguins. Neném do acordeon, como Dominguinhos era conhecido em Garanhuns, tornou-se um exímio sanfoneiro, tanto que chamou a atenção do rei do baião, Luiz Gonzaga, que ficou impressionado com a desenvoltura e o talento daquele menino de 13 anos. Gonzagão o convidou para ir ao Rio de Janeiro, onde ele morava. E assim se deu. Em 1954, a família de Dominguinhos foi para o Rio, uma viagem num pau de arara que durou 11 dias. Encontrou Luiz Gonzaga e passou a acompanhá-lo em shows, ensaios e gravações. Um encontro que deu um novo rumo à vida do neném do acordeon.

O sucesso aguardava por Dominguinhos, que construiu uma carreira brilhante e selou parcerias importantes com grandes nomes da nossa música, como Nando Cordel, um dos mais famosos compositores do Brasil. Gostoso demais, de volta pro aconchego, isso aqui tá bom demais. São alguns sucessos dessa parceria.

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1: Ô, Chico, tá um calor, hein? Ô, rapaz, tá bom demais.

1957, ele recebeu o nome artístico de Dominguinhos, dado pelo próprio Gonzaga. Entre gravação de discos e shows, voltou a integrar o grupo do Gonzaga, viajando pelo Nordeste, dividindo as funções de sanfoneiro e motorista. Numa dessas viagens, Dominguinhos conheceu a pernambucana Anastácia, compositora e cantora de forró. Juntos, compuseram mais de 200 canções, uma parceria que durou 11 anos, no amor, na vida e na música. Encerrando esse bloco, um dos maiores sucessos, Eu Só Quero um Xodó, Sanfona Sentida com Anastácia, Tenho Sede, Dominguinhos com Zezé Di Camargo e Luciano.

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1: Pessoal, a nossa dica de hoje é muito obrigado. As mulheres devem dizer muito obrigada. Os homens devem dizer muito obrigado. É uma questão de gênero. O importante é esta concordância aqui, ó, um pouquinho complicada. As mulheres disseram muito obrigadas. Os homens disseram muito obrigados. Obrigado é grato. Então, eu estou grato, ela está grata. É um adjetivo, flexiona naturalmente. Muito obrigado, pessoal.
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Essa é uma pérola musical de 1967, Lamento Sertanejo, uma parceria com Gilberto Gil. Com Gil, ele compôs também Abri a Porta, e vieram outros parceiros de peso, com Chico Buarque, compôs Tantas Palavras, com Djavan, Retrato da Vida.

Ganhando reputação como músico e arranjador, Dominguinhos aproximou-se de artistas consagrados dos movimentos Bossa Nova e MPB nos anos 70 e 80. O produtor musical Guilherme Araújo o convidou para trabalhar com a Gal Costa em suas apresentações na França. Participou também de inúmeros shows de Gilberto Gil, Caetano Veloso, Elba Ramalho e Maria Bethânia. No final dos anos 70, ele conheceu a cantora Guadalupe Mendonça, com quem se relacionou até 1986. Desta união nasceu uma filha, Livy Moraes, que seguiu os passos do pai como cantora e compositora. Vamos ouvi-la em Chameguinho. Na sequência, a canção Dominguinhos, um tema composto por Fagner e Renato Teixeira, que conta a história do Dominguinhos. Vale a pena ouvir.

Considerado o sanfoneiro mais importante do país, herdeiro artístico de Luiz Gonzaga, Dominguinhos se notabilizou por ser um dos divulgadores pelo país de gêneros nordestinos como o baião, o frevo, o forró e o xote. Recebeu vários e merecidos prêmios, o Grêmio Latino por 3 vezes, Prêmio Shell de Música e o Prêmio Tim na categoria de Melhor Cantor Regional. Após uma trajetória brilhante de 50 anos de sucessos e consagração, Dominguinhos faleceu em 2013, aos 72 anos. Um artista que encantou o Brasil com a sua obra simples e, ao mesmo tempo, sofisticada, marcando para sempre a sua história na MPB. Hoje foi bom demais. Eu fico por aqui e você com mais sucessos de Dominguinhos. Boa noite.

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0: galera! A Copa do Mundo de 2026 chegou ao fim com uma final emocionante. A Espanha venceu a Argentina por 1 a 0 e conquistou seu segundo título mundial. Apesar do placar apertado, a Espanha dominou completamente a partida. Teve muito mais posse de bola, criou várias oportunidades e pressionou o tempo todo. A Argentina fez um jogo bem abaixo do esperado. Praticamente só se defendeu e apostou em levar a decisão para os pênaltis. Mas, na prorrogação, Ferran Torres marcou o gol que deu o título aos espanhóis. E a disputa pelo terceiro lugar também entrou para a história. Inglaterra e França fizeram um espetáculo de 10 gols. Depois de um jogo eletrizante, a Inglaterra venceu por 6-4, em uma das partidas mais emocionantes da Copa. Cheia de viradas, golaços e muita emoção para os torcedores. Foi assim que terminou a maior Copa do Mundo de todos os tempos, com uma final de muita técnica e um jogo de terceiro lugar inesquecível. Eu sou o Léo. E esse foi mais um Fala, Léo! Continue ligado na Educativa MS e até a próxima!
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2: Pessoal, a nossa dica de hoje é onde e aonde. O onde você usa para recuperar um lugar físico. A casa onde moro. A estrada por onde passei. Vi uma fazenda onde se criam búfalos. Então, o onde recuperou fazenda, que é um lugar fixo. O onde recuperou casa, que é um lugar fixo. Eu não posso falar, fizemos uma bela partida, onde conseguimos a vitória. Porque bela partida não é lugar fixo. Isso acontece bastante. Outra dica é o aonde. Aonde significa movimento. Aonde você foi. Aonde você vai. Aonde você quer chegar. Fica a dica, moçada.
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0: Copa do Mundo de 2026 chegou ao fim com uma final emocionante. A Espanha venceu a Argentina por 1 a 0 e conquistou seu segundo título mundial. Apesar do placar apertado, a Espanha dominou completamente a partida. Teve muito mais posse de bola, criou várias oportunidades e pressionou o tempo todo. A Argentina fez um jogo bem abaixo do esperado. Praticamente só se defendeu e apostou em levar a decisão para os pênaltis. Mas, na prorrogação, Ferran Torres marcou o gol que deu o título aos espanhóis. E a disputa pelo terceiro lugar também entrou para a história. Inglaterra e França fizeram um espetáculo de 10 gols. Depois de um jogo eletrizante, a Inglaterra venceu por 6-4 em uma das partidas mais emocionantes da Copa. Cheia de viradas, golaços e muita emoção para os torcedores. Foi assim que terminou a maior Copa do Mundo de todos os tempos, com uma final de muita técnica e um jogo de terceiro lugar inesquecível. Eu sou o Léo, e esse foi mais um Fala, Léo! Continue ligado na Educativa MS e até a próxima!
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2: Pessoal, a nossa dica de hoje é o verbo haver. Verbo haver, significando existir, não flexiona. Então, eu não falo haverão mudanças. O correto é haverá, no singular, haverá. Eu não falo haviam pessoas na rua. Eu falo havia. O verbo haver não flexiona. Eu não falo podem haver manifestações. O auxiliar também não flexiona. É pode haver manifestações. Tranquilo, moçada? Verbo haver, significando existir, ou tempo passado, não flexiona. Valeu, moçada!
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0: professor Rossini.
1: O lance é o seguinte, pessoal. Nós escutamos muito de menor, de a pé, truce, menas. E há uma crítica muito contundente dos gramáticos tradicionais. Pera aí, moçada. São substratos linguísticos que nós trazemos da infância e dificilmente nós conseguimos nos afastar deles. Qual é a minha visão? Respeite isso. Quem fala dessa maneira, respeita. É um linguajar que não é culto, mas é o linguajar do lugar dele, que ele trouxe. Para o bem de todos nós, é interessante você dominar a linguagem. Ele é menor de idade. Ele veio a pé. Eu trouxe os documentos. Menos pessoas, não é menos. Então, ao invés de criticar, ao invés de diminuir essa linguagem, diga para ele, a sua linguagem é bonita, até mais bonita que a minha. Mas para o seu bem, use a linguagem adequada ao ambiente. Falou, moçada. Valeu. Um abraço.
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2: Pessoal, a nossa dica de hoje é muito obrigado. As mulheres devem dizer muito obrigada. Os homens devem dizer muito obrigado. É uma questão de gênero. O importante é esta concordância aqui, ó, um pouquinho complicada. As mulheres disseram muito obrigadas. Os homens disseram muito obrigados. Obrigado é grato. Então, eu estou grato, ela está grata. E

0: está grata. É um adjetivo, flexiona naturalmente. Muito obrigado, pessoal.
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2: Pessoal, a nossa dica de hoje é sobre a palavra gratuito. A gente escuta bastante as pessoas falando gratuito, com ênfase no i, como se fosse um hiato, como se fosse acentuado. Gratuito. Esse vocábulo não tem acento, pessoal. Cuidado, o lance é gratuito, gratuito. Fala a segunda sílaba junto, gratuito, gratuito, nunca gratuito. Isso configura um erro de fonética, de som. Por exemplo, pessoal, o ingresso é gratuito. Você não pode falar o ingresso é gratuito. É isso, moçada.
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2: Oi, pessoal, aqui é o professor Rossini. Fica a dica com Rossini. Uma dica de língua portuguesa para vocês. Eu vejo muito na mídia, haja visto os acontecimentos, haja visto as chuvas. Não, gente, não existe haja visto. O correto é haja vista as ocorrências, haja vista os acontecimentos. Pense em ponto de vista. Então, haja vista. Não existe haja visto. Haja visto é um erro. Use haja vista. É isso, moçada.
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2: Pessoal, a nossa dica de hoje é rúbrica ou rubrica. Eu fui ao cartório esses dias e o menino falava: assina aqui, coloque aqui a sua rúbrica, coloque aqui a sua rúbrica. Ele me atendeu muito bem, gostei muito do atendimento dele. No final do atendimento, eu disse a ele: você é um excelente profissional, mas para o seu bem, é rubrica. Para o público que você atende, é rubrica. Cuidado com a sua questão fonética, isso pode atrapalhar o seu desempenho profissional. Então fica a dica, gente, não é rúbrica, é rubrica. Falou? Obrigado, pessoal. Um abraço.
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2: Pessoal, a minha dica hoje é do verbo fazer. Eu não posso falar faz em 20 anos que ela morreu. Eu tenho que falar faz 20 anos que ela morreu. Eu não posso falar vão fazer 20 anos que ela morreu. Eu tenho que falar vai fazer 20 anos que ela morreu. O verbo fazer, ele é impessoal, ele não flexiona, ele não tem plural no sentido de tempo passado. Entenderam? Faz 10 anos, faz 20 anos, faz 2 semanas. Não pluralize, não fale fazem 10 semanas, fazem 3 semanas. Obrigado, pessoal, é isso. Abraço.
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2: Pessoal, uma coisa que acontece muito e eu escuto bastante as pessoas falando é o pago e pagado. Eu tenho que usar assim, ó, tinha pagado, havia pagado. Se o verbo é ter e haver, eu uso pagado. Tinham pagado, haviam pagado. Se o verbo que antecede é ser e estar, eu uso pago. Então, está pago, foi pago, é pago. Repetindo, tinham pagado, haviam pagado. Está pago, foi pago, é pago. Ter e haver, pagado. Ser e estar, pago. E assim com os outros verbos. Tinham imprimido, está impresso. Haviam imprimido, foi impresso. É o duplo particípio. Falou, moçada. Obrigado. Tamo junto.
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4: Pessoal, escuto muito, houve um subsídio para a pecuária, houve um subsídio para os artistas. Não é subsídio, o som não é dizer, é subsídio. Então é um erro muito comum que eu vejo, que eu escuto na mídia brasileira. Evitem, não é subsídio, o som não é dizer, é subsídio. Lembrem-se de cinema, ó, subsídio. Falou, moçada. Obrigado. Tamo junto.
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4: Olá, muito bom dia! Agora são 6 horas e 59 minutos em Mato Grosso do Sul e já está começando o Agora 104, o jornal que acompanha todas as manhãs aqui da Educativa MS. Hoje é quarta-feira, dia 22 de julho de 2026. Já chegamos à metade da semana e acredite, também já estamos na segunda metade do ano. O tempo passa rápido, né, Zilda? Bom dia!
5: Bom dia, Léo! Bom dia para você que já está sintonizado nas ondas da 104.7 de casa, do carro, de dentro do ônibus, no trabalho, na academia ou aproveitando o comecinho da manhã para colocar a vida em dia. E o inverno, Leonardo, ele segue dando tom de julho. O dia amanheceu ensolarado com muitas nuvens aqui na região do Parque dos Poderes, em Campo Grande, e os termômetros marcam 22 graus neste início de manhã. Lembrando que tem previsão de mudança no tempo hoje, a meteorologia prometeu chuva até o início da noite. O café já está na mesa? Então fique com a gente até as 8 horas da manhã, porque tem muita informação para você.
4: E nesta quarta-feira tem as principais notícias de Mato Grosso do Sul, do Brasil e do mundo, além de serviço, economia, saúde, entrevistas e tudo que movimenta o seu dia.
5: Então vamos aos destaques da edição de hoje.
4: Senac MS cria balcão de emprego para o setor de gastronomia em Campo Grande. Mais de 11 mil CNHs aguardam retirada na sede do Detran MS. Posto de identificação vão levar a nova carteira de identidade a comunidades indígenas e ao assentamento Itamaraty. Mato Grosso do Sul ultrapassa 2 milhões de eleitores aptos para as eleições de 2026. Campo Grande registra o 11º caso de raiva em morcego neste ano. Indústrias de Mato Grosso do Sul mantém produção estável e segue com expectativa de novos investimentos. No inverno, o uso de aquecedores e chuveiros elétricos exigem cuidados para evitar acidentes. Aquecimento dos oceanos já impacta o clima, a economia e a vida da população. Osmar Bastos traz os preços praticados nas principais praças do Brasil. 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Você sabe identificar os pontos de atenção na obesidade de pessoas idosas? 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
5: E no Papo de Esporte, com os principais destaques do mundo da bola, Santos goleia a Universidade Central e encaminha a classificação na Copa Sul-Americana. Atlético Mineiro e Bahia ficam no empate em jogo válido pela 19ª rodada do Brasileirão. Quatro jogos vão dar sequência à rodada nesta quarta-feira. 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
4: E começamos com uma oportunidade. Quem está em busca de uma vaga de emprego ou precisa contratar profissionais na área da gastronomia em Campo Grande, nós vamos te ajudar.
5: É isso mesmo. A Carreta Escola de Gastronomia do Senac MS, instalada no Pátio Central Shopping, passa a oferecer todas as sextas-feiras, até o dia 29 de agosto, um balcão de empregos.
4: As empresas podem cadastrar vagas enquanto os candidatos têm a chance de entregar o currículo diretamente no local.
5: E a ação complementa a programação da Carreta, que oferece mais de 70 cursos e oficinas de graça, aproximando a qualificação profissional das oportunidades no setor de alimentação.
4: E já que estamos falando em oportunidade, tem muita gente que ainda não retirou um documento essencial para conseguir uma vaga de emprego.
5: Sim, Léo, são mais de 11 mil carteiras nacionais de habilitação que estão aguardando a retirada na sede do Detran MS em Campo Grande.
4: Esses documentos são de motoristas que não receberam a CNH depois de 3 tentativas de entregas feitas pelos Correios.
5: Para retirar é simples, basta ir ao setor de protocolo do Detran com um documento de identificação.
4: E o órgão também reforça um alerta importante: manter o endereço sempre atualizado para evitar novos transtornos.
5: E por falar em documentação, tem uma boa notícia para moradores de comunidades mais distantes no estado.
4: Populações indígenas e do assentamento Itamaraty vão ter mais facilidade para emitir a nova carteira de identidade nacional.
5: A SEJUSP e a Secretaria de Estado de Educação vão instalar postos de identificação em 4 escolas estaduais localizadas em Dourados, Carapó, Aquidauana e Ponta Porã.
4: A medida reduz o tempo e os custos de deslocamento para quem mora nessas regiões e amplia o acesso ao documento.
5: E documentação é fundamental em muitos momentos, inclusive na hora de exercer a cidadania.
4: E como a gente adiantou aqui no Agora 104, o Tribunal Superior Eleitoral divulgou o perfil dos eleitores brasileiros. Um direito de exercer a cidadania.
5: Em Mato Grosso do Sul, mais de 2 milhões de eleitores estão aptos a votar nas eleições de 2026, um crescimento de 1,4% em relação às eleições de 2022.
4: Outro dado importante é que 87% do eleitorado já possui cadastro biométrico.
5: Dados dos eleitores, as mulheres, como eu, representam 53% das aptas a votar. Eu estou nesta estatística. No dia 4 de outubro, os brasileiros escolhem presidente da República, governador, senador, deputados federal e estadual.
4: A gente muda de assunto, mas continua falando de um tema que exige atenção da população.
5: O Centro de Controle de Zoonoses confirmou o 11º caso de raiva em morcego neste ano, em Campo Grande.
4: O animal foi encontrado na Vila Nasser. Ao todo, 202 morcegos com suspeita da doença foram recolhidos em 2026 e 11 tiveram resultado positivo para o vírus.
5: A Secretaria Municipal de Saúde afirma que a situação está sob controle, mas reforça a importância da prevenção.
4: A orientação é não tocar em morcegos encontrados caídos, voando durante o dia ou em locais baixos. O correto é acionar o CCZ para fazer o recolhimento e não ter contato com o animal. Anote o telefone, é 3313-5000. 3313-5000.
5: Agora o assunto é a economia de Mato Grosso do Sul.
4: A produção da indústria sul-mato-grossense ficou estável em julho, junho, segundo o levantamento do Observatório da Indústria da Fiemes.
5: Mais da metade das empresas informou que manteve o mesmo ritmo de produção. Já a utilização da capacidade instalada caiu para 67%, o menor índice para um mês de junho nos últimos 6 anos.
4: A pesquisa também aponta redução na confiança dos empresários, reflexo do cenário econômico.
5: Mas há um dado positivo. Mais da metade das indústrias pretende fazer novos investimentos nos próximos 6 meses, o que sinaliza expectativa de crescimento para o setor. E agora é hora de sabermos como vai o trânsito de Campo Grande com Bernardo Quartim. Também é um momento importante de lembrar você aí buscar a sua CNH esquecida no Detran MS, como a gente já falou aqui. Quartim, sua CNH está contigo? Bom dia! Como está o fluxo nas ruas da capital?
6: Muito bom dia, Zilda, bom dia, Leonardo, bom dia aos nossos ouvintes. E a CNH, minha vida, a minha habilitação está em dia, viu? Mas tem muita gente que eu sei que não está dirigindo com a habilitação, esteja tudo certinho, viu, Zilda? Me encontro na região urbana do Bandeira, na Porteirinha com a Guri Marques. Por aqui, isso é próximo à descida, à saída dos bairros das Moreninhas. A descida da Fraiburgo, do bairro da Moreninha, está bem tranquilo na cidade morena. Um pequeno ponto de lentidão para quem se desloca da Guri Marques, sentido Cafezais, o sinaleiro aqui está um pouco denso, a quantidade de veículos que se deslocam no sentido centro. Pela Avenida dos Cafezais, o trânsito já começa a ficar um pouco mais pesado para quem está saindo ali do Jardim Canguru, sentido Guri Marques. No sentido contrário, quem está vindo do centro nesse momento, aí sim o trânsito fica bem pesado para quem se desloca sentido a saída para São Paulo, no sinaleiro ali da Avenida das Avenida dos Cafezais. Avenida Guri Marques. Tem um ponto de lentidão com a Guaicurus. A Guaicurus, que na saída do Jardim do Radialista, nesse momento também há um pequeno ponto de lentidão para quem vai subir sentido Conjunto Paraty pela a Rua da Divisão, também está com trânsito bem pesado nesse momento. E tem acidente na pista, o Senador Antônio Mendes Canali, próximo com a Rua da Alegria. Nada de alegria, viu? O trânsito está ficando bem conturbado para quem está saindo ali do Castelo de Gibraltar, sentido rotatória da fábrica de refrigerantes. Depois, um pequeno ponto de lentidão na Fábio Zaran com a Costa e Silva para quem se desloca sentido centro da capital. A boa notícia é que nas demais ruas e avenidas da capital, o trânsito está fluindo normalmente com um ou outro ponto de lentidão, mas uma quarta-feira tranquila aqui na nossa capital. Viu, Zilda?
5: Tá certo, Quartinho, muito obrigada. Eu deixei a minha filha na escola antes de vir para cá e realmente observei um trânsito bem movimentado já nesta quarta-feira. Muito obrigada, bom dia para você.
4: Agora 7h10, 7h10.

0: O mercado do agro está em movimento e agora é hora de sabermos como estão as cotações nas principais praças do Brasil. Quem tem os valores e as principais variações é o nosso imortal da Academia Brasileira de Medicina Veterinária, Osmar Bastos. Bom dia, Osmar! Quais são os destaques de hoje? Mas antes dos destaques, é importante a sua observação sobre a raiva, por favor.
1: Oi, Léo. Bom dia, Zilda. Bom dia a quem está nos acompanhando nessa manhã de já segundo semestre. Daqui a pouco é agosto. Isso. Então, eu estava acompanhando vocês a notícia sobre os morcegos e se a população precisa ficar bastante atenta mesmo. A raiva é uma doença que não tem cura, né? Tanto para os animais como para os seres humanos. Normalmente, na zona urbana, quem transmite a raiva para as pessoas são os cães e os gatos. E parece que aqui, em Campo Grande, o pessoal já está bem consciente disso, todo mundo vacina seus animais, não é? Sim. Não deixa ficar animal ficar na rua, passeando. Agora, os morcegos são transmissores da raiva também, principalmente os hematófagos. Eles são de uma cor meio assim, cor de telha. Esse que tem em casa, que fica nas árvores aqui, na Afonso Pena tem muito, eles comem insetos, comem frutas, eles são mais pretinhos, a pelagem é mais preta. Eles são insetívoros, frugívoros, tem morcego que come peixe, é uma série de... Mas o que transmite a raiva chama hematófago, quer dizer, ele se alimenta de sangue, então ele transmite a raiva na zona rural. Ele chupa o sangue do cavalo, do porco, do boi, e aí, se ele está contaminado, ele transmite para o animal, a raiva, e não tem jeito, morre mesmo se não tiver vacinado. Agora, o que fazer com essas questões de invasão de morcego dentro de casa? Certo? Pessoal da zona urbana, às vezes vai abrir um pouco mais de pasto, alguma coisa, derruba uma mata, e eles vêm para buscar refúgio nos grandes centros, né? Então as pessoas precisam ficar com cuidado mesmo. Você falou bem, né, Leonardo? Achou o morcego no chão? Pega uma lata, alguma coisa, põe em cima, não vai pegar. Perdão. Vai pegar com a mão descalça, ou com um saco, depois que ele estiver morto, né? E o cachorro gato, se comer aquele bicho, há possibilidade também
0: de contrair a raiva.
1: Se ele não estiver vacinado, porque a hora dele mastigar o morcego, aqueles ossinhos podem injetar o morcego se ele estiver com o vírus da raiva. Não é para criar pânico, é só para o pessoal ficar atento e comunicar esses órgãos que você falou. Tem o CCZ, tem a Iagro, que tem equipes especializadas em captura de morcego. Dito isso, vamos para a minha função do dia, que é o mercado, não é? Vamos lá. Os valores pagos à vista pela arroba do boi estão em R$ 331,00 em Araçatuba, no interior de São Paulo. Esse valor vale também para as praças de Campo Grande e de Dourados. E interessante que a gente percebe que mesmo com essa pressão da cota da China, o valor da arroba subiu quase R$ 5,00 em relação à semana passada nesses mercados que acabamos de mencionar. Na Praça de Três Lagoas, o valor pago ficou em R$ 329,50. No mercado da vaca gorda, a gente identifica também uma reação de R$ 5,00 na Praça de Araçatuba, com valores de R$ 308,50. Aqui no estado, a melhor oferta para a arroba da vaca está em Dourados, com R$ 311,50. Para Campo Grande e Três Lagoas, as ofertas também melhoraram e estão em R$ 306,50. Esses valores a gente apurou na Scott Consultoria. O bezerro macho Nelore desmamado, com idade entre 8 a 12 meses, também teve majoração no preço médio e está com R$ 3.394,05, conforme informações do Centro de Estudos Avançados em Economia Aplicada da Universidade de São Paulo. O preço do bezerro está R$ 7,00 maior que na semana anterior. E agora vamos para a agricultura, onde os produtores estão passando por uma fase ruim, viu? Com a renegociação das dívidas, custos de produção elevados e essa perspectiva de um El Niño fora dos padrões normais. E para piorar mais um pouco ainda, os valores pagos pelos grãos não estão satisfatórios. A saca do milho, por exemplo, recebe ofertas de R$ 48,00 na Praça de Campo Grande e R$ 49,00 em Cidrolândia e São Gabriel do Oeste. Já no mercado da soja, as melhores ofertas pela saca estão na Praça de Campo Grande, onde teve aumento de R$ 8,00 pela saca e está em R$ 129,00, R$ 127,00 em Dourados e R$ 126,50 para Maracaju. 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É isso por hoje, pessoal.
0: Muito obrigado, Osmar Bastos.
1: Bom
0: chegando,
1: dia!
0: Chegando sexta-feira, que vai ser o dia dos destaques do Agroeducativa, que vai ao
1: quase
0: ar
1: pronto,
0: aos
1: quase
0: domingos,
1: pronto.
0: Às 9h30 da manhã. Obrigado, Osmar. Um abraço.
1: Para vocês também.
0: Agora, 7h15. Com o inverno, muita gente liga o aquecedor e aumenta a temperatura dos chuveiros sem pensar nos riscos. Mas alguns cuidados simples podem evitar acidentes graves dentro de casa. A Nelly Terra traz as orientações.
2: O inverno aumenta o uso de aquecedores e chuveiros elétricos, mas também eleva o risco de choques, incêndios e até intoxicações. Segundo a Associação Brasileira de Conscientização para os Perigos da Eletricidade, acidentes elétricos ainda provocam centenas de mortes e incêndios todos os anos no país, principalmente dentro de residências. No caso dos aquecedores elétricos, a recomendação é que sejam mantidos a pelo menos 1 metro de distância de cortinas, móveis e outros materiais inflamáveis. Também é importante evitar o uso de extensões e benjamins, os chamados T, porque esses aparelhos consomem muita energia e podem sobrecarregar a instalação elétrica. Outra orientação é nunca utilizar o aquecedor para secar roupas ou deixar o aparelho ligado sem supervisão, especialmente durante o sono. Já os aquecedores a gás exigem atenção redobrada. Eles devem funcionar apenas em ambientes bem ventilados para evitar o acúmulo de monóxido de carbono, um gás sem cor e sem cheiro que pode provocar tontura, náusea, perda de consciência e, em casos extremos, levar à morte. Os chuveiros elétricos também precisam de manutenção. Os especialistas recomendam verificar a fiação, a resistência e o disjuntor antes que o inverno comece. E atenção, nunca mude a chave de temperatura com o chuveiro ligado. Essa mudança deve ser feita com o chuveiro desligado por conta do risco de choque elétrico. Quem mora em imóveis mais antigos também deve evitar ligar ao mesmo tempo chuveiro, aquecedor e outros aparelhos de alta potência para evitar sobrecarregar a rede elétrica. Além de aumentar a segurança, hábitos simples como banhos mais curtos e desligar o aquecedor ao sair do ambiente podem ajudar a reduzir o consumo de energia justamente na época em que a conta de luz costuma ficar mais alta. Nelly Terra para o Agora 104.
0: No próximo bloco, você sabe identificar os pontos de atenção na obesidade de pessoas idosas? 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Nosso intervalo é rápido e nós voltamos, mas antes, tem música!
3: Sim, e agora é hora da nossa primeira pausa musical. Você sabia que As Curvas da Estrada de Santos é um dos maiores clássicos de Roberto Carlos e Erasmo Carlos, lançado em 1969? A versão que vamos ouvir agora é de Paula Toller, que releu o sucesso com um arranjo mais pop e delicado, sem perder a essência romântica da canção. A gente volta já, agora são 7 horas e 19 minutos.

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2: 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Nós escutamos muito de menor, de a pé, truce, menas. E há uma crítica muito contundente dos gramáticos tradicionais. Pera aí, moçada. São substratos linguísticos que nós trazemos da infância. E dificilmente nós conseguimos nos afastar deles. Qual é a minha visão? Respeite isso. Quem fala dessa maneira, respeita. É um linguajar que não é culto, mas é o linguajar do lugar dele, que ele trouxe. Para o bem de todos nós, é interessante você dominar a linguagem. Ele é menor de idade. Ele veio a pé. Eu trouxe os documentos. Menos pessoas, não é menos. Então, ao invés de criticar, ao invés de diminuir essa linguagem, diga para ele, a sua linguagem é bonita, até mais bonita que a minha. Mas para o seu bem, use a linguagem adequada ao ambiente. Falou, moçada. Valeu. Um abraço.
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3: Agora 7h24, 7h24. A obesidade deixou de ser apenas uma questão estética para se tornar um dos maiores desafios da saúde pública. O Atlas Mundial da Obesidade 2025 mostra que praticamente 7 em cada 10 brasileiros estão acima do peso e que 1 em cada 3 adultos já vive com obesidade. Entre os idosos, esse quadro exige ainda mais atenção, porque o excesso de peso pode comprometer a mobilidade, aumentar o risco de doenças cardiovasculares, diabetes, problemas articulares e também reduzir a autonomia na terceira idade.
4: Mas como identificar os primeiros sinais? Em que momento o ganho de peso deixa de ser apenas uma mudança natural do envelhecimento e passa a representar um risco para a saúde? Quem responde essas e outras perguntas é o médico geriatra Dr. Marcos Blini, na coluna de hoje de Saúde e Bem-Estar. Bom dia, doutor Marcos. Seja muito bem-vindo ao Agora 104.
5: Bom dia, um prazer estar aqui com vocês falando desse tema que é tão interessante, que a gente sabe que até pouco tempo atrás falava muito de obesidade só nos pacientes mais jovens, né? É imprescindível a gente abordar esse tema também nos idosos.
4: Doutor Marcos, o envelhecimento naturalmente provoca mudanças no metabolismo e na composição corporal. Como diferenciar essas transformações normais de um quadro de obesidade que já exige acompanhamento médico?
5: Então, com o envelhecimento, realmente a gente tem uma tendência maior ao acúmulo de gordura, né? Mas isso é muito diferente da obesidade. Então, quando a gente fala da obesidade, né, até mudaram os critérios recentemente, a gente não fala só de um paciente que ele está mais pesado, mas de um paciente que tem uma série de repercussões no corpo metabólicas, né? Que vão fazer ele ter um processo inflamatório e N questões envolvidas que vão cursar complicações no decorrer da vida dele. Quando a gente fala de pacientes mais jovens, as principais complicações que a gente está falando são questões cardiovasculares mesmo, né? Então, a obesidade, a gente sabe há muito tempo que ela aumenta muito o risco de infarto, de AVC, de mortalidade propriamente dito. Mas quando a gente fala da obesidade no conceito do envelhecimento, entra dois aspectos que eu, como geriatra, vejo muito no meu cotidiano, às vezes as pessoas esquecem, que o primeiro é a questão que vocês já trouxeram da perda de autonomia. Então é muito comum a obesidade na terceira idade trazer artrose de joelhos principalmente. E quanto mais pesado esse paciente tiver, essa artrose tende a piorar. E isso começa a cursar com uma alteração de mobilidade, chegando ao ponto do paciente obeso com artrose de joelho ficar cadeirante, ou às vezes até acamado por conta disso, né? E a outra coisa que também muitas vezes se entremeia com essa questão articular é o que a gente chama de sarcopenia. Então não é incomum o obeso começar a perder massa muscular por conta da inatividade física. E aí ele tem um negócio que a gente chama de obesidade sarcopênica, que é um dos grandes desafios da medicina atual. Que é o paciente estar obeso, então ele precisaria emagrecer, Só que a gente não pode pesar muito a mão nem na dieta, nem no tratamento, porque ele pode perder massa muscular e ficar pior ainda. E aí entra nessa cascata problemática que dá muito problema para os pacientes, que é a obesidade, a artrose de joelho e a perda de massa muscular, que vira uma bola de neve. Porque quanto mais pesado o paciente está, mais ele judia do joelho. Quanto mais o joelho está ruim, menos atividade física ele faz. Menos atividade física, perde massa muscular. Aí engorda, fica mais parado, engorda mais, o joelho judia mais e assim vai. Eu lembro que quando eu comecei a atuar na geriatria, né, depois que eu acabei a residência, a especialização, me assustava isso. Eu falava assim, gente, mas como é que ela ficou acamada? Como é que ela ficou cadeirante? Ah, doutora, ela foi andando cada vez menos até que chegou nesse ponto. E infelizmente a gente tem muitos pacientes com essa entidade, obesidade sarcopênica, que são totalmente restritos à cama ou à cadeira de rodas por conta disso.
4: E como vocês atuam num paciente como esse?
5: Então, esse paciente, a primeira coisa que é muito inerente, a gente precisa agir, é tentar mudar a questão da ingesta de carboidratos. Né? Então, muitas vezes, esses pacientes têm uma dieta muito errada, né? Até porque com o envelhecimento a gente perde um pouco o paladar para proteína e para salgados, comida mesmo, né? O paladar fica um pouco infantilizado com o envelhecimento. Então é muito comum esses pacientes comerem muito pão, comerem muito macarrão, comerem muito doce, não comem comida mesmo. Então um dos primeiros passos que a gente faz é esse. A gente tem que reorientar a alimentação desse paciente para ele comer mais comida mesmo e diminuir os carboidratos e os doces, né? Até porque isso que a gente comentou, a gente não quer que ele perca peso. Perca peso, na verdade, a gente até quer. A gente não quer que ele perca musculatura. A gente quer que ele perca gordura. Então a gente, na verdade, não quer que ele coma menos, a gente quer que ele coma melhor, né? E dependendo da idade desse paciente, entram duas coisas que são tratamentos mais agressivos da obesidade, mas que funcionam. O primeiro são realmente as canetinhas emagrecedoras, né? Que hoje em dia a gente já tem uma segurança grande para idosos, né? Principalmente a semaglutida, que são as um pouquinho mais antigas, né? Ou a tirzepatida, que é o Monjaro. A gente ainda tem um pouco de receio em grandes idosos, porque como é muito, muito bom o efeito, acaba sendo meio bruto e o paciente perdendo muita massa muscular. E a outra coisa é a própria cirurgia bariátrica, né? Não é porque é idoso que não vai ter indicação. Então a gente sempre tem que pôr muito na balança, assim, o quão obeso esse paciente está, o que, que a gente vai fazer de tratamento para melhorar isso. Mas independente do tratamento, cuidar dessa saúde muscular por trás. Então, mesmo tentando fazer esse paciente emagrecer e melhorando a dieta no sentido de diminuir caloria, você tem que muitas vezes aumentar a proteína, colocar um suplemento, reavaliar a atividade física. Tem dor no joelho? Mas então vamos fazer, sei lá, um pilates ou uma musculação com personal que saiba mexer com o paciente com dor. Funcional é mais difícil, mas assim, tentar fazer uma atividade física que dê para fazer mesmo com a dor e com a obesidade.
3: Doutor, chega alguma idade da pessoa idosa que ela começa a sentir menos fome ou menos vontade de comer?
5: Aí é muito variável, assim, na maior parte dos idosos, sim, tá? Então vocês podem reparar que quando a gente fala de pacientes acima dos 80 anos, é muito mais comum o paciente ser magro demais do que ser obeso. Tá? Então tem um momento do envelhecimento realmente por conta tanto de metabolismo quanto pela, isso que eu comentei, das papilas gustativas, de gosto, né? Que realmente o paciente tem uma tendência de diminuir a ingesta alimentar. Tá? Mas nos pacientes obesos isso normalmente não acontece. Tá? A gente não sabe se é uma questão psíquica, mas normalmente o paciente que já era obeso e ele envelhece com essa obesidade, dificilmente ela tem essa.
3: Por isso, então, talvez a indicação de uma caneta emagrecedora.
5: Isso, muitas vezes tem, tá? O que às vezes acontece é que assim, o paciente obeso está com o metabolismo tão alterado por conta do sedentarismo e até de uma inatividade física, que mesmo ele comendo muito pouco, ele não emagrece. Ontem mesmo eu peguei uma paciente no consultório assim. Ela está com um quadro de depressão, comendo muito pouco, e mesmo assim ela não emagrece. Mas é aquela coisa, o corpo está estagnado naquele estado, né? Uhum. Agora, uma coisa que eu ia deixar de lado, mas é bem importante a gente falar para a população, é que quando a gente fala de obesidade no idoso, a gente considera valores maiores. Justamente por conta disso. A massa muscular ela é protetor para o idoso. O idoso um pouquinho mais pesado, ele tem um desfecho melhor do que o idoso muito magro. Então tem o tal do IMC, que é o índice de massa corporal, né? Que é o peso dividido pela altura vezes a altura. No adulto, a gente considera o normal entre 18 e 25. E hoje tem essas questões, circunferência abdominal, outras coisas para a gente avaliar também. Mas grosseiramente é isso. No idoso, a gente considera o normal entre 22 e 27. Então o idoso está um pouquinho gordinho, até bom. Uhum. O que não pode é ele estar obeso realmente, né?
3: Doutor, tem algum outro desafio, por exemplo, para pessoas que são idosas?

0: alimentação são as carnes, os ovos, o leite e o derivado, né? Então, quando o paciente é vegetariano ou vegano, isso fica mais difícil, né? Tem castanhas, né? Tem legumes como o brócolis, o espinafre, que tem uma quantidade proteica maior. Só que o grande problema que muitas vezes o pessoal não leva em conta é que 100 gramas de carne é uma coisa, 100 gramas de espinafre é totalmente diferente, né? Então, para você comer 100 gramas de espinafre, é uma bacia gigante, né? Então, muitas vezes é difícil, né? E aí, o ideal é fazer um acompanhamento adequado, normalmente até com nutricionista. E a gente precisa realmente, pelo menos uma vez por ano, dar uma avaliada em algumas vitaminas. Tem muito paciente que precisa suplementar a vitamina B12, que normalmente é restrita só às proteínas de origem animal, principalmente na carne vermelha, tá? Então, realmente, isso é uma coisa que a gente tem que se preocupar e acompanhar nesses pacientes.
1: Eu ia perguntar, quais suplementos são eficazes, já comprovados para esse ganho de massa muscular?
0: Nessa questão do obeso, né? Como a gente não quer que ele ganhe peso, a gente acaba indo para os suplementos só proteicos mesmo, né? Então, whey protein e outros suplementos que trazem mais proteína. Inclusive, é muito comum as pessoas terem um familiar obeso que está ruim para comer e eles vão na farmácia e procuram aqueles suplementos que são para os idosos magros. E aí o idoso pode engordar mais, né? Porque eles são hipercalóricos, tem bastante caloria, tem bastante carboidrato, até gordura. Então, normalmente, quando a gente tem um paciente obeso que está se alimentando mal, a gente vai para suplementos muito mais com proteína do que com outras coisas. É quando a gente fala do obeso que está emagrecendo, ou obeso, desculpa, o idoso que está emagrecendo, realmente são suplementos mais globais e mais hipercalóricos, né? Porque a gente está querendo dar todos os nutrientes para esse paciente para ele parar de emagrecer. Agora, o obeso não, a gente quer diminuir a caloria, a gordura e o carboidrato.
2: Muito bem, conversamos com o Dr. Marcos Blini, o nosso médico geriatra, na coluna Saúde e Bem-Estar. Doutor, muito obrigado pela sua participação, até daqui 15 dias.
0: Tá ótimo, até mais, gente. Um prazer estar aqui com vocês. Bom dia.
2: Agora, 7h35, 7h35. 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Hoje, vamos falar sobre o papel da rádio no consumo e na identidade nos anos 1930.
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4: Anos 1930. O Brasil estava mudando, e rápido. A crise de 1929 tinha sacudido a economia, especialmente o café, que era o grande motor do país. E a partir dali, começava uma virada. Menos dependência do campo, mais espaço para a indústria e mais movimento nas cidades.
5: Na política, essa transformação também era clara. Com a chegada de Getúlio Vargas ao poder, o país deixava para trás a República Velha e entrava em uma nova fase com um governo mais centralizador que queria modernizar o Estado e fortalecer a economia nacional.
4: E no meio de tudo isso, ele, é claro, o rádio. Diferente dos jornais, que dependiam da leitura, o rádio falava direto com as pessoas, inclusive com quem não sabia ler nem escrever. Era o começo de uma revolução na comunicação.
6: O Brasil dos anos 30 era um país com uma taxa de analfabetismo que girava em torno de 70%. Somente os alfabetizados liam o jornal. O rádio, ele abre, ele vai ser ouvido por qualquer pessoa de qualquer classe social, em qualquer lugar.
5: Olá, eu sou Raquel Júnior e essa pessoa que a gente ouviu agora é Lia Calabre, pesquisadora da Universidade Federal Fluminense e da Fundação Casa de Rui Barbosa.
4: E eu sou Guilherme Strozzi. Se dentro do Brasil a gente passava por um momento de muitas transformações na década de

0: de 1930, no mundo não era diferente. Estávamos em plena Segunda Guerra Mundial.
1: Nessa época, um receptor de rádio tinha o tamanho de uma geladeira e custava o equivalente a R$8.000 em valores de hoje. O ano é 1932 e as emissoras de rádio são autorizadas a veicular propagandas.
0: Com as limitações da guerra, para o Brasil fazer comércio com outros países, começa a entrar em cena a indústria nacional. E o rádio teve papel fundamental nessa história.
2: É um momento em que os aparelhos de rádio ainda estão muito caros. Boa parte da indústria está voltada para a indústria de guerra. Mas é interessante, no que diz respeito ao rádio, a Philips, a Telefunken, fazem publicidades dizendo assim... nesse momento, os nossos esforços estão voltados para a guerra. Mas assim que a paz chegar, todos esses esforços de pesquisa da indústria serão revertidos em benefícios para a população, em aparelhos domésticos modernos. A vida moderna permite à mulher não fazer tanto esforço, que era o principal alvo da publicidade. Então, o rádio é esse veículo que, inclusive, faz com que esse consumo se nacionalize.
3: Quando chega o verão e aperta o calor, transpira-se tanto que é mesmo um horror. Para então se manter o asseio corporal, é preciso se usar um sabonete pata tal. É mesmo tal.
1: Na mensagem de 1º de maio de 1937, enviada ao Congresso Nacional, Getúlio Vargas deu pistas sobre a futura forma de governo e a função definida para o rádio no seu projeto político.
4: O governo da União procurará entender-se a propósito com os estados e municípios de modo que, mesmo nas pequenas aglomerações, sejam instalados radioreceptores providos de alto-falantes em condições de facilitar a todos os brasileiros, sem distinção de sexo nem idade, momentos de educação política e social, informes úteis aos seus negócios e toda sorte de notícias sobre interesses diversos da nação.
0: E é justamente aí que entra o papel estratégico do rádio naquele período. Durante o Estado Novo, o veículo virou peça-chave de um projeto maior, o de comunicar e influenciar a população. Com a criação do Departamento de Imprensa e Propaganda, o DIP, o governo passou a usar o rádio de forma organizada, como uma ferramenta de difusão de ideias.
1: E junto com a estratégia política, o rádio foi levando para a população acesso a direitos e mudanças no comportamento das pessoas.
2: As falas do governo, que naquele momento estão na Hora do Brasil, que tem um papel fundamental naquele período, é a forma com que as pessoas, inclusive, começam a entender, a ouvir sobre a divisão dos poderes, sobre o que o governo faz, a própria informação sobre direitos, sobre a proibição do trabalho infantil, enfim, um conjunto de medidas sociais importantes, né? A questão da consolidação das leis trabalhistas, como chega também o consumo, como chegam os hábitos urbanos, como os cronistas reclamam que a linguagem do interior está mudando, porque o rádio lança modas e formas de falar e quebra um pouco do bucólico e da ingenuidade do jovem do interior. Então isso tudo chega pelo rádio.
0: Algumas rádios já faziam parte do cotidiano brasileiro nessa época. Em breve, a Rádio Nacional ia ser percebida pelo governo federal como uma grande potência que poderia se comunicar com toda a população daquele novo Brasil.
1: Este episódio usou áudios do acervo da Empresa Brasil de Comunicação. A voz de Getúlio Vargas é interpretada por César Fatione.
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6: Léo, ouvintes, já que estamos com esse especial sobre a história da Rádio Nacional, uma curiosidade. Nesse dia 22 de julho de 1935, ou seja, há 91 anos, foi ao ar pela primeira vez a Voz do Brasil.
7: Olha aí, olha que legal.
6: Zilda. Eu gosto de ouvir a Voz do Brasil.
7: Eu também adoro.
6: A Hora do Brasil agora, né?
7: A Hora do Brasil, a Hora do Brasil. Muito bem, que delícia. Adorei que todas essas quartas-feiras vamos exibir um material voltado à comemoração desses mais de 90 anos. Obrigado, Zilda, pela informação. Imagina. Agora, uma outra informação agora sobre o Bonito Cinesur, que recebe na próxima semana, dia 29 de julho, um dos principais nomes do documentário brasileiro. O cineasta João Moreira Salles estará em Mato Grosso do Sul para apresentar o filme Minha Terra Estrangeira e ministrar a aula magna O Problema do Documentário, voltada a estudantes, realizadores e amantes do cinema. Fundador da revista Piauí e diretor de documentário consagrado como Santiago, Nelson Freire, Notícias e de uma Guerra Particular e no Intenso Agora, João Moreira Salles é um dos maiores e maiores referências do cinema documental no Brasil. A participação dele reforça o protagonismo de Bonito Cinesur como um dos principais festivais dedicados ao audiovisual sul-americano.
6: Sete e quarenta e cinco, e agora a gente volta a chamar o nosso táxi 104 para saber como está o trânsito em Campo Grande. Conta onde você está, Quartim, como está o comportamento dos motoristas. Tem gentileza no trânsito?
8: Mais ou menos, viu, Zilda? Me encontro na Espípio Calage com o Eduardo Eliazarão. Pela Espípio Calage, o trânsito é lento desde a Ataúfo Alves até Azarã, quem se desloca sentido centro. Azarã está com o trânsito bem carregado nesse momento, aqui da São Félix até a Três Barras, quem se desloca sentido rotatória do Hércules Maimônio. Esse trecho está bem complicado, atrasando a vida dos motoristas. Viu? No sentido contrário também, um ponto de lentidão severo da Caiová até Rodolfo José Pinho, para quem se desloca sentido Cemitério Santo Antônio. Aqui um pouco mais abaixo da onde eu me encontro, a Rui Barbosa, praticamente da Paulo Tonini até Azarã, quem está vindo ali da área sul da capital sentido bairro Monte Líbano, também vai ter a vida atrasada. E para a gente finalizar, Zil, da Avenida Três Barras, da José Nogueira Vieira até Azarã, quem está vindo ali do Cristo Redentor, Jardim Itatiaia, os motoristas também vão pegar o fluxo de veículos bem pesado. A boa notícia é que nós não temos registros de acidentes com gravidades, pontos de lentidão severo nesse momento da capital. Trânsito tranquilo nesta manhã abençoada de quarta-feira, Zilda.
6: Tá certo, Quartinho. Muito obrigada. Que continue assim, tranquilo, sem acidentes. Um abraço. No próximo bloco, depois do intervalo, o Ricardo Paredes traz todas as informações sobre o mundo do futebol aqui para o Agora 104.
7: Hora de mais uma pausa musical, agora com um clássico dos anos 80, I Can Go For That. A música foi um dos maiores sucessos da dupla Dare Ahau e John Oates. A gente volta em instantes, agora são 7h47, ou se permita.

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3: Agora 7h52.
4: A Fundação Municipal de Esportes de Campo Grande está com inscrições abertas para aulas de graça de ginástica rítmica destinadas a meninas a partir de 5 anos matriculadas na rede de ensino. As atividades são realizadas nos parques Ayrton Senna, no Aero Rancho, e Jacques da Luz, nas Moreninhas. Além de estimular o desenvolvimento motor, a disciplina e a inclusão, o projeto também já revelou atletas que representam Campo Grande em competições nacionais. As inscrições devem ser feitas diretamente nos polos, com os documentos da criança e do responsável.
3: O apito voltou, junto com ele, Ricardo Paredes. Muito bom dia, seja bem-vindo, Ricardo Paredes.
5: Bom dia, Léo. Bom dia, Zilda. Bom dia. Inclusive, nesse projeto de ginástica, eu já fiz várias reportagens lá nas Moreninhas, lá no Jacques da Luz. Nessas atividades são legais para as crianças, principalmente.
4: Muito,
5: viu,
4: importante,
5: Zilda?
4: Importante, né? Bela atleta.
5: Ajuda bastante no desenvolvimento e tudo mais, né? É importante. É um complemento nas aulas, nas escolas, né? O que é muito legal para as crianças aí.
4: A minha filha fez uma época, quando era menorzinha, ginástica rítmica, muito importante.
3: Que legal. Vamos falar sobre futebol então, Paredes.
5: A bola rolou, né?
3: Bola rolou e o Santos, jogando fora de casa, goleou o Universidade Central e encaminhou a classificação na Copa Sul-Americana. Isso mesmo, né?
5: Exatamente, a Copa Sul-Americana, playoffs, né? Playoffs é aquela fase em que a equipe se classifica para as oitavas de final. Então, playoffs nas oitavas de final. E o Santos encaminhou a sua classificação para essa fase decisiva da Copa Sul-Americana. Ontem venceu a Universidade Central. Sabe por quanto, Zilda?
4: 4-1.
5: Sem Neymar.
4: Goleada.
5: Sem Neymar e sem o Gabigol, né? O
4: time
5: praticamente reserva, né? Foi lá e venceu por 4-1 a Universidade Central.
4: Santistas felizes.
5: Exatamente. Santistas felizes. O jogo de volta acontece na próxima semana no Brasil. O Santos pode perder até por diferença de 2 gols. Por diferença de 3 gols, a decisão da vaga vai ser nos pênaltis. E o Santos, portanto, praticamente classificado para as oitavas da Copa Sul-Americana. No outro jogo de ontem, o Nacional do Uruguai, uma equipe tradicional do futebol, não só uruguaio, como também do futebol mundial, né? O Nacional do Uruguai perdeu para o Tigre pelo placar de 3-0 jogando em casa. Resultado ruim aí para o Nacional do Uruguai. E hoje a bola rola. Hoje tem as seguintes partidas pelo playoff da Sul-Americana. 18 horas, 6 da tarde, como o Fábio Madeira gosta. Independente de Medellín, Vasco da Gama. 8:30 da noite, Lanús e Cienciano. E o Sporting Cristal enfrenta o Bragantino. Portanto, hoje, Bragantino e Vasco estão aí nos playoffs da Copa Sul-Americana. Boa sorte para eles, tomara que dê tudo certo, né?
4: Vasco está na zona de rebaixamento do Brasileirão, né? Mas...
5: bem aí na Sul-Americana.
4: São campeonatos diferentes.
5: O Vasco joga
3: são
5: fora de casa.
3: São 11 pontos acima do Chapecoense?
5: Exatamente. Deixa eu ver a classificação do Vasco da Gama aqui para te ajudar, né? O Vasco tem 20 pontos, quanto o Chapecoense tem 9, exatamente. Mas mesmo assim o Vasco está no rebaixamento, juntamente com o Mirassol, o Remo e a Chapecoense aí, né? Portanto, o Vasco, mesmo mal no brasileiro, tem a chance de, na Sul-Americana, seguir adiante, chegar às oitavas de final da competição. Vamos torcer hoje para o Vascão, né? Tinha o Renato Gaúcho como técnico e ele poupava seus atletas nas primeiras partidas da Sul-Americana. E agora está com um novo treinador, um português. Ele está colocando o time para jogar. Hoje vai ser o time principal do Vasco nesse confronto contra o Independiente de Medellín.
4: Concordo com o português. Tem que jogar.
5: Tem que jogar, tem que botar para cima, garantir a classificação e seguir adiante, né?
3: Um jogo ontem entre Atlético Mineiro e Bahia.
5: Brasileirão, 19ª rodada, Atlético Mineiro 1, Bahia também 1. O Atlético Mineiro fez 1-0 no primeiro tempo, finalzinho do primeiro tempo, e o Bahia conseguiu empate na etapa final da competição, da partida, quer dizer. O Atlético Mineiro ocupa agora a 10ª posição, com 25 pontos ganhos, enquanto que o Bahia está em 6º, uma campanha um pouquinho melhor que o Atlético. O Bahia soma 30 pontos na competição.
4: Jogo bastante pegado, né? Eu observei um pouco ontem.
5: Eu assisti um pedacinho também.
4: Né? Bastante briga.
3: E hoje, o que temos?
5: Hoje temos 4 jogos. Às 18h30 da tarde, Curitiba enfrenta o Palmeiras. Às 20h30 da noite, tem São Paulo e Atlético Paranaense, Internacional e Cruzeiro, Chapecoense e Flamengo. São jogos de hoje aí do Brasileirão. Amanhã tem aí o jogo entre Corinthians e Remo, também valendo pela 19ª rodada, e valendo pela 4ª rodada, um jogo atrasado, 18h30 da tarde, o Botafogo enfrenta a equipe do Vitória.
3: E como ficou a classificação?
5: Olha, o Palmeiras é líder, 41 pontos, em segundo o Flamengo com 34, em terceiro o Fluminense 32, em quarto o Bragantino e Atlético Paranaense, somando 30 pontos aí na competição. No rebaixamento, Vasco com 20, Mirassol com 19, Remo com 18 e a Chapecoense com 9 pontos ganhos até aqui na competição.
4: Só 9 pontos.
3: Exatamente. A CBF anunciou um impedimento semiautomático? Ela começa a valer no próximo sábado no Brasileirão, é isso?
5: Já a partir da 20ª rodada, viu, Paraná? A CBF anunciou ontem que o VAR para impedimento semiautomático vai começar a ser usado na 20ª rodada do Brasileirão, que será disputada no final de semana. A nova tecnologia foi testada nas últimas semanas com treinamento em jogos de base e também na Série A. A tecnologia está disponível em todos os estádios dos clubes da Série A. Além deles, o Palmeiras contratou o serviço para a Arena Barueri, onde manda suas partidas quando o Allianz Parque é usado para shows. Serão cerca de 30 aparelhos de telefone celular que vão necessitar de energia e conexão à internet. A Genius é a fornecedora da tecnologia e opera também na Premier League, no Campeonato Mexicano e na Bélgica. Ao todo, há 65 estádios ao redor do mundo com a instalação do semiautomático. A CBF explicou alguns cenários de falha da tecnologia e seus procedimentos. Caso a tecnologia, chamada de SAOT, pela sigla em inglês, não funcione, existe comunicação para treinadores, capitães e para o público na partida. Dessa maneira, a equipe de arbitragem usa a linha manual do VAR. Em outras palavras, é usada a tecnologia antiga, aquela em vigor até a 19ª rodada do Brasileirão. Portanto, qualquer jogada irregular tem o VAR normal e tem também o impedimento semiautomático para anular aí.
4: Vai ajudar.
5: Caso aconteça, né?
3: Muito obrigado, Ricardo Paredes. 11h45 tem Giro do Esporte com Eva Regina, contigo e com toda a equipe da TV e da Rádio Educativa também. Um abraço, até amanhã.
4: Bom dia.
5: Fábio Madeira vai estar na parada também.
3: Olha,
5: um abraço para vocês. Tchau, tchau.
3: Tchau. O Agora 104 fica por aqui pontualmente 8 horas da manhã. Eu sou Leonardo Paraná, agradeço a sua audiência e nessa edição contamos com a produção técnica do Juju, Edson Silva e edição de Alfredo Milani.
4: E eu sou Zilda Vieira e nós tivemos produção e reportagem de grandes profissionais. Tereza Ilcar, Magda Tebcharani e Nelly Terra.
3: O Agora 104 é uma produção da Fundação Jornalista Luiz Chagas, que tem como diretor-presidente o jornalista Orlando Loureiro.
4: O portal da Educativa e os perfis da emissora nas redes sociais estão temporariamente indisponíveis, em cumprimento à legislação eleitoral.
3: Obrigado pela sua companhia. Tenham um ótimo fim de semana, ou melhor, uma ótima quarta-feira, não fim de semana ainda. A gente se despede ao som de Que País é Esse, na versão do Paralamas do Sucesso. Até amanhã, a partir das 7 horas da manhã, aqui na Educativa MS 64.7. Tchau!

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3: São 8:06, querido navegante 104, bem-vindo. A partir de agora, aqui pela Educativa, começa a nossa sessão de boa música até 11 da manhã, sempre em 104.7 no dial. Sintonize aí, muito prazer, sou o Milani, feliz em estar de volta aqui na Educativa, quarta-feira especial, em meio de semana, 22 de julho, o ano é 2026. Nesse momento aqui no Parque dos Poderes, os termômetros marcam 24 graus. Não esqueça da sua hidratação, tempo seco. Beba água, muita água. Atenção, os nossos canais nas redes sociais, devido ao período eleitoral, estão suspensos para sua participação, mas o nosso WhatsApp 93331047 segue normalmente aguardando o seu contato, seu pedido musical, enfim, vamos bater aquele papo, fique à vontade, participe agora. É isso, turbinas em potência máxima, aperte aí o cinto, aumente o volume e boa viagem com Van Halen com Jump. Isso é um clássico da década de 80. Vamos lá, que canção, hein?

0: Esse é o Fleetwood Mac, grupo que começou em 67 com uma banda britânica de blues rock, mas se reinventou ao longo dos anos com a entrada de Steve Nicks e Lance Buckingham em 75. Eles adotaram um som de rock e pop que conquistou o mundo. Álbuns como Rumours e Tango in the Night transformaram o Fleetwood Mac em um grupo, em um dos maiores da história da música, com sucessos que continuam populares até hoje. Aqui ouvimos um dos grandes sucessos da banda Everywhere, que faz parte desse álbum que eu falei, o Tango in the Night, lançado em 1987. Essa canção foi escrita e cantada pela inesquecível Christine McVie, uma das principais compositoras e vocalistas do Fleetwood Mac, que infelizmente nos deixou em 2022 aos 79 anos. Que banda, hein? Fleetwood Mac, aqui na nossa playlist educativa 104, na nossa sessão de grandes canções. Vamos juntos até 11 da manhã. Muito prazer, sou o Milani, feliz em estar com você. Você pode participar comigo em 9333-1047. O Diego já chegou por aqui. Quem mais? A Maria Nogueira, o Hamilton, motorista de aplicativo, enfim. Não me deixe sozinho, participe agora. 9333-1047. Já voltamos.
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4: Pessoal, a nossa dica de hoje é o verbo haver. Verbo haver, significando existir, não flexiona. Então, eu não falo haverão mudanças. O correto é haverá, no singular, haverá. Eu não falo haviam pessoas na rua. Eu falo havia. O verbo haver não flexiona. Eu não falo podem haver manifestações. O auxiliar também não flexiona. É pode haver manifestações. Tranquilo, moçada? Verbo haver, significando existir, ou tempo passado, não flexiona. Valeu, moçada!
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0: 8h33, aqui nas Grandes Canções, até 11 da manhã. Vamos recordando com Oingo Boingo Stay. Essa aqui é a preferida do Valdir Viana. Vamos lá.

São 9-2. Falar o que desse som? Essa música se tornou um sucesso internacional, destacando a guitarra marcante de Mark Knopfler, o líder e vocalista do Dire Straits, consolidando a banda como uma das grandes do rock. Essa que curtimos, Sultans of Swing, single que revelou Dire Straits ao mundo. Ela foi lançada em 1978 e essa canção faz parte do álbum de estreia dessa grande banda que infelizmente já acabou. Essa música foi escrita por Mark Knopfler e nasceu após ele assistir a uma pequena banda de jazz que estava tocando em um pub quase vazio em uma noite fria, chuvosa. É isso. Aí ele se inspirou e deu esse sucesso estrondoso, uma das grandes canções do Dire Straits, lançada em 1978. Que clássico! E aí, Navegante 104, tá curtindo a nossa playlist? Então participe com a gente, mande sua mensagem para o nosso WhatsApp, o 9333-1047. Bata aquele papo com a gente, compartilhe a sua opinião, peça seu som, enfim, estamos juntos. Nossa sessão de boa música segue até 11 da manhã.

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4: 9:05, de volta com mais canções. A gente segue com mais uma da década de 80. É o The Police com Every Little Thing She Does Is Magic. Vamos lá.

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1: Pessoal, a nossa dica de hoje é onde e aonde. O onde você usa para recuperar um lugar físico, a casa onde moro, a estrada por onde passei, vi uma fazenda onde se criam búfalos. Então, o onde recuperou fazenda, que é um lugar fixo, o onde recuperou casa, que é um lugar fixo. Eu não posso falar, fizemos uma bela partida, onde conseguimos a vitória, porque bela partida não é lugar fixo. Isso acontece bastante. Outra dica é o aonde. Aonde significa movimento. Aonde você foi. Aonde você vai. Aonde você quer chegar. Fica a dica, moçada.
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3: Pessoal, a nossa dica de hoje é muito obrigado. As mulheres devem dizer muito obrigada. Os homens devem dizer muito obrigado. É uma questão de gênero. O importante é esta concordância aqui, ó, um pouquinho complicada. As mulheres disseram muito obrigadas. Os homens disseram muito obrigados. Obrigado é grato. Então, eu estou grato, ela está grata. É um adjetivo, flexiona naturalmente. Muito obrigado, pessoal.
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Olá, muito bom dia. 11 horas e 4 minutos, chegando o MPB de Azia aqui para você na Educativa 104, chegando bem, com essa voz sempre muito agradável de ouvir, né? Do Luiz Melodia e a música Estácio Rolli Estácio. É uma canção de 1973, de composição do próprio Luiz Melodia, né? Que é um que ele faz uma homenagem ao bairro do Estácio, lá no Rio de Janeiro. Berço do samba e local também onde o compositor nasceu e foi criado. É isso, música boa, música brasileira que você acompanha comigo nesse passeio super bacana que a gente faz juntos aqui na Educativa. Vem comigo, participe, 99333-1047. Eu sou Marta Maria e ficamos juntos até uma da tarde. Seja sempre muito bem-vindo. Esse é o Skank, Sutilmente.

Educativa, 11 horas e 16 minutos. Agora a gente foi lá para os anos 80, né? E esse sucesso estrondoso que aconteceu em 1988 com a banda Yahoo, que também foi uma banda super famosa, né? Um rock romântico e nacionalmente conhecida. Estourou, na verdade, foi o maior hit do grupo, essa música Mordida de Amor, que integrou inclusive trilhas de novela. E quem pediu foi Raquel Duarte. Muito obrigada. A gente curtiu junto com você. E hoje eles continuam nativos, com formações renovadas, né? Com os membros originais à frente. Quem fundou, na verdade, essa banda foi o guitarrista Robertinho de Recife, né? E continuam ativa, apresentando o baile do Yahoo para reviver assim os seus maiores clássicos românticos. Valeu o seu pedido. Muito obrigada. Quem também está com a gente é o Ricardo Arguello. Olá, muito bom dia para o Ricardo. E ele quer ouvir a música Ainda Bem com a Marisa Monte e quer oferecer para a esposa Cida. Ok, então tá aí para vocês, Marisa Monte, Ainda Bem, 11h17.

0: É música boa, é música brasileira que você acompanha comigo. Então tá aí o Roupa Nova, Amor de Índio, que foi um pedido de Jefferson. Tivemos ainda o Kid Abelha, Grande Hotel. Muito bem, 11 horas e 29 minutos. Muito bom dia para o Alexandre Gonzaga na nossa sintonia. Também Guto Milani. Sejam todos sempre muito bem-vindos. Obrigada pela audiência e pela participação. Vamos fazer o nosso intervalo cultural. Continue bem, continue na 104. Muito boa tarde.
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1: Pessoal, a nossa dica de hoje é sobre a palavra gratuito. A gente escuta bastante as pessoas falando gratuito, com ênfase no i, como se fosse um hiato, como se fosse acentuado. Gratuito. Esse vocábulo não tem acento, pessoal. Cuidado, o lance é gratuito, gratuito. Fala a segunda sílaba junto, gratuito, gratuito, nunca gratuito. Isso configura um erro de fonética, de som. Por exemplo, pessoal, o ingresso é gratuito. Você não pode falar, o ingresso é gratuito. É isso, moçada.
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2: É isso aí, de volta com o nosso MPB de A a Z. São 11 horas e 31 minutos. Você comigo, 9333-1047, quarta-feira, 22 de julho. Uma quarta-feira que já amanheceu com muitas nuvens, né? Tem um céu, mas parece que as coisas vão mudar, a temperatura vai variar, segundo a que eu estou vendo aqui, entre 21 e máxima de 29 graus. Probabilidade de pancadas de chuva, principalmente no final do dia e durante a noite. É isso aí. A gente também sempre traz novidades para você. Aqui eu quero te mostrar uma cantora, se você conhece, tudo bem, senão ela se chama Iná Arruda. É uma cantora, compositora e instrumentista paulista que vem se destacando bastante no cenário musical brasileiro. E ela tem uma sólida carreira como backing vocals para grandes para grandes nomes como a Luísa Sonza, o Thiaguinho, a Marina Sena, mas agora lançou um trabalho solo que eu gostei muito, espero que você goste também. Ela gravou uma música do Bebeto, Pensando Nela. Vamos ouvi-la então, Iná Arruda.

Esse é Djavan e a música Me Leve, 11 horas e 39 minutos, para você que nos acompanha pelo portal da Educativa. Muito boa tarde. Eu estou sofrendo aqui algumas tentações gastronômicas, olha só. Muito bom dia para Sol, a Sola da Mata do Jacinto, que está recebendo a visita da irmã, né, da Loreci, lá de Guatemi. E juntas estão preparando almoço, tomando tereré e ouvindo a MPB. Que delícia! Muito obrigada, mas é uma tentação olhar para esses pratos todos que vocês estão preparando. Deu até uma fome aqui. Grande abraço, meninas. Obrigada pela participação. São 11 horas e 40 minutos. Vamos de andança com o grupo Sambô. Uma nova releitura.

Muito bem, Gal Costa. E daí tivemos ainda o Danilo Caymmi, Pé Sem Cabeça. Essa é a Educativa 104, levando para você o melhor da música popular brasileira. Muito bom dia, boa tarde, Terezinha Roquembar, também Eva Maria, Ana Paula, Carioca, Gabriel, sempre na nossa sintonia, curtindo música popular brasileira, assim como o Genésio, que também está com a gente. Seja sempre muito bem-vindo. Ele quer ouvir Quem Tem a Viola, Quem Tem a Viola, que foi gravada pelo Boca Livre, né? Aliás, foi gravada pelo Boca Livre no álbum de estreia, que foi lançado em 1979. E essa é uma composição, tem quatro grandes músicos parceiros, né? O Zé Renato, Cláudio Nutti, Juca Filho e também o Chico Chaves. Então tá aí para você, Genésio, Boca Livre, Quem Tem a Viola. 11 horas, 50 minutos.

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4: 11 horas 58 minutos. Fábio Madeira e também Tereza Ilker, muito bom dia, boa tarde. Carlos Tio, Elvio Loureiro na nossa sintonia, sejam todos sempre muito bem-vindos e obrigada pela participação. Às vezes eu fico procurando músicas que tenham o mesmo nome, o mesmo título, né? E agora foi Moça, por exemplo. Tem Caetano Veloso que gravou Moça, Mariana Frois também Moça, Alceu Valença. Então vamos começar com Caetano Veloso. Tá aí, Moça.

Meio-dia e mais 12 minutos, essa é a Zezé Mota, que nós ouvimos aí, O Amor e a Rosa. Tivemos Martinho da Vila e João Bosco, Menina Moça, Roberta Sá, Moça Bonita. Música boa, música brasileira, música que você me pede também pelo nosso WhatsApp 99333-1047. Muito boa tarde. Esse é Ivan Lins, Soberana Rosa.

0: 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Muito bem, meio-dia e 27. Educativa levando para você MPB de A a Z, a sintonia mais brasileira do seu rádio. Vamos fazer o nosso intervalo cultural? Continue bem, continue na 104. Muito boa tarde.
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4: Oi, pessoal, aqui é o professor Rossini. Fica a dica com Rossini. Uma dica de língua portuguesa para vocês. Eu vejo muito na mídia, haja visto os acontecimentos, haja visto as chuvas. Não, não, gente, não existe haja visto. O correto é haja vista as ocorrências, haja vista os acontecimentos. Pense em ponto de vista. Então, haja vista. Não existe haja visto. Haja visto é um erro. Use haja vista. É isso, moçada.
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0: Esse é John Finger, Circuito Fechado, meio-dia e 33. Educativa 104, MPB de A a Z para você. Edivaldo de Matos, Maria Camargo, muito boa tarde. Sejam sempre muito bem-vindos. Marinho Japurá também com a gente. Olá, boa tarde.
1: Boa tarde, MPB de A a Z.
0: Boa
1: Marta
0: tarde.
1: Maria, Marinho Japurá, lá trabalhador. Gostaria de ouvir aquela com Zélia Ducan, Carne e Osso. Legal.
0: Legal.
1: Marinho, uau!
0: Tá bom, Marinho. Tá aí pra você, Zélia Duncan. Essa é uma música dela em parceria com o Paulinho Mosca. Tá aí. Carne e Osso.

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Seu Jorge e Edu Neves, Tempo de Amor, 12:46. Esse é Criolo, Me Dê Motivo.

Meio-dia e 50 minutos, Criolo Me Dê Motivo. Tivemos também Seu Jorge e Edu Neves, Tempo de Amor. Muito boa tarde para Paola, que chegou no finalzinho do segundo tempo. Seja bem-vinda sempre, muito boa tarde. E eu volto amanhã a partir das 11 horas, né, com uma nova edição do MPB de A a Z. Muito obrigada, como sempre, pela sua companhia, pela sua parceria. Logo mais chega o Antônio Marcos para te fazer companhia, também com programação super bacana do pop nacional e internacional, para você ficar sempre ligadíssimo aqui na Educativa. Um grande abraço, vou deixar Dulce Quental, também a Marramonde, Cariocas e Caleidoscópio para encerrarmos a nossa programação desta quarta-feira, 22 de julho. Fica bem, um grande abraço para você, até amanhã.

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3: E agora em Campo Grande, pontualmente, 1:00 PM, você está na Educativa 104, chegando a Tony Marcos. Vamos juntos até as 4 no melhor da música e todos os estilos musicais. Tarde de quarta-feira, hoje 22 de julho de 2026. WhatsApp liberado, onde você participa, manda o seu alô e também faz seu pedido musical 993-33-1047. Chegando aí, Rod Stewart, Baby Jane.

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1: Agora 1h30, Educativa 104. E no melhor da música nacional, ouvimos a Ana Carolina, Elevador, Ted Swims, Bad Dreams, Miami Horror com a canção Glory Blitz Weekend. Atendendo pedido musical do Marinho, conferimos aí o Chalk Talk com a canção It's My Life. Agora 1h30, você está na Educativa 104. Passa também seu pedido musical no nosso WhatsApp 993331047. Antônio Marcos te fazendo companhia até as 4 da tarde.
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7: Pessoal, a nossa dica de hoje é rúbrica ou rubrica. Eu fui ao cartório esses dias e o menino falava: assina aqui, coloque aqui a sua rúbrica, coloque aqui a sua rúbrica. Ele me atendeu muito bem, gostei muito do atendimento dele. No final do atendimento, eu disse a ele: você é um excelente profissional, mas para o seu bem, é rubrica. Para o público que você atende, é rubrica. Cuidado com a sua questão fonética. Isso pode atrapalhar o seu desempenho profissional. Então fica a dica, gente. Não é rúbrica, é rubrica. Falou? Obrigado, pessoal. Um abraço.
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Agora 1h42, Educativa 104. E no melhor da música nacional, atendendo pedido musical aí do Alírio, sempre curtindo a nossa programação lá na Vila Sobrinho. Chegando no metrô Sândalo de Dande, de 1984. Você recorda e mata a saudade aqui na Educativa 104.

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1: Agora pontualmente 14h, Educativa 104. E no melhor do rock nacional, vimos aí o Titãs, Amanhã Não Se Sabe. É The Real com Harry Styles, The Curry Boys Don't Cry, Portugal e The Man Feel It Still. E ouvimos aí do Chima Roots, Meu Erro. Agora 14h01, 14h01. Você está na companhia de Antônio Marcos e vamos juntos até as 16h. Tem aí o nosso WhatsApp onde você manda o seu alô e também faz seu pedido musical, 99333-1047. E já mandando também um alô especial ao Marco Queiroz, isso mesmo, Marco Queiroz, curtindo a nossa programação diretamente de Belo Horizonte, curtindo pela internet a programação aqui da Educativa 104. Marcos Queiroz, seja bem-vindo na programação da Educa 104.

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1: Pessoal, a minha dica hoje é do verbo fazer. Eu não posso falar faz em 20 anos que ela morreu. Eu tenho que falar faz 20 anos que ela morreu. Eu não posso falar vão fazer 20 anos que ela morreu. Eu tenho que falar vai fazer 20 anos que ela morreu. O verbo fazer, ele é impessoal, ele não flexiona, ele não tem plural no sentido de tempo passado. Entenderam? Faz 10 anos, faz 20 anos, faz 2 semanas. Não pluralize, não fale fazem 10 semanas, fazem 3 semanas. Obrigado, pessoal. É isso. Abraço.
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0: Agora 2h28, Educativa 104. Vamos ao ano de 1980 recordar esse grande sucesso de Call It Again Celebration. Rita Lee, Banho de Espuma, Stargazing com Miles Smith, Christopher Cross, Never Be the Same. E recordamos ainda com a Hara, You Are the One. Agora 2h29, Educativa 104. Tem aí o nosso WhatsApp onde você participa, mandando o seu alô e também fazendo pedido musical. 993-33-1047.
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0: Agora 2h59, Educativa 104. Ofremos aí o The Police, Descend the Bottle, com Jax Johnson, Sitting in Waiting, Wishing, Tempestade com Pato Fu, Donovan Frank, Rater com a canção Free. Recordamos ainda The Smith com Sweet Hand, Girassol, Cidade Negra. Pontualmente 3 da tarde. Educativa 104, melhor da música e todos os estilos musicais. Tem aí o nosso WhatsApp onde você participa, manda o seu alô e faz aí o seu pedido musical. 99333-1047. 104.7
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3: Pessoal, uma coisa que acontece muito e eu escuto bastante as pessoas falando é o pago e pagado. Eu tenho que usar assim, ó. Tinha pagado, havia pagado. Se o verbo é ter e haver, eu uso pagado. Tinham pagado, haviam pagado. Se o verbo que antecede é ser e estar, eu uso pago. Então, está pago, foi pago, é pago. Repetindo, tinham pagado, haviam pagado. Está pago, foi pago, é pago. Ter e haver, pagado. Ser e estar, pago. E assim com os outros verbos. Tinham imprimido, está impresso. Haviam imprimido, foi impresso. É o duplo particípio. Falou, moçada. Obrigado. Tamo junto.
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4: E agora em Campo Grande, 3h30, Educativa 104. E já trazendo e recordando o grande sucesso aí de Deb Gibson, Only in My Dreams, de 1987. Você recorda aqui na Educativa 104.

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1: Pessoal, escuto muito, houve um subsídio para a pecuária. Houve um subsídio para os artistas. Não é subsídio, o som não é dizer, é subsídio. Então é um erro muito comum que eu vejo, que eu escuto na mídia brasileira. Evitem, não é subsídio, o som não é dizer, é subsídio. Lembrem-se de cinema, ó, subsídio. Falou, moçada, obrigado, tamo junto.
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2: Sintoniza aí, 4 e 2, começando mais uma sequência musical. Depois do Antônio, chega Léo Lima para te fazer companhia até às 7 da noite. Começamos com Learn to Fly do Foo Fighters.

0: chove sem parar.
1: Hoje não tem jeito, tá com o tempo nublado, não tem jeito de chover hoje, mas amanhã conectada tem alguma com previsão.
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1: 4 e 10. Ótima tarde para você que tá ligado, ligada na programação da Educa 104.7. Agradecendo Jocilene, muito obrigado também ao Éder Clayton, a Edilar e todos aí curtindo a programação da Educa. Em Três Lagoas está o Braga Santos transportando a 104.7 pela cidade de Três Lagoas através da empresa Piracicabana. Um abraço para vocês, para o Braga e para todos os colegas de trabalho ouvindo através do Rádio Snet. Muito obrigado pela sintonia. Valeu, um abraço e ó, existem algumas canções que simplesmente são incríveis, inesquecíveis, e aqui na programação da Educa 104 se curte tudo. É só mandar a sua mensagem fazendo a sua indicação, dizendo aquele som que você gostaria de ouvir. Existem algumas canções que traduzem emoções difíceis de explicar. Elas transformam a dor em melodia e mostram que mesmo quando o coração sofre, a música continua sendo um refúgio. Educa 104, porque até as maiores dores podem ganhar ritmo e algumas histórias de amor continuam vivas em cada refrão. Ajusta o volume e reviva esse clássico, Hänsel Dean.

4. 4h30, melodias que chegam como vento, outras fazem, ficam como lembranças e fazem o coração recordar. E entre um acorde e outro, a música nos leva para lugares onde as palavras sozinhas não conseguem chegar. Na Educa 104, passaram por aqui nessa sequência Randy Bush, Tribalistas, e encerrando com Alex Warren e a música Fever Dreams, lançada em 2026, e a canção fala sobre um amor intenso, daqueles que parecem um sonho do qual ninguém quer acordar. Educa 104.7, porque algumas músicas terminam no silêncio e outras continuam tocando dentro da gente. Cada canção é um novo capítulo de uma história

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3: Educa 104, 4:33.
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3: Agradecendo pela sintonia da Jocilene, sempre ligada. Fala aí, Jocilene, manda um alô aí.
4: Oi, meu querido Léo, boa tarde pra você. Feliz final de tarde de quarta-feira. Beijos. Jocilene Loira, do Jardim Anache.

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0: Educa 104, 5 e 2. Essa é aquela música pra você fechar os olhos, imaginar que cada nota encontra você exatamente onde está, no carro, em casa, no trabalho ou na estrada. E é assim que a música cria conexões e é assim que Educa 104 faz parte do seu dia, da sua tarde, da sua noite, seja em qual for o momento, estamos sempre com você. Ouvimos Unatus com Narcotic, a música lançada em 2019, uma releitura moderna de um clássico que fala sobre um amor intenso, envolvente e difícil de esquecer. Obrigado, obrigado por permitir que a Educa 104 faça companhia aos seus momentos. Continue com a gente porque a próxima música pode ser a trilha sonora da sua próxima lembrança. Fica aí. 104.7
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3: O lance é o seguinte, pessoal. Nós escutamos muito de menor, de a pé, truce, menas. E há uma crítica muito contundente dos gramáticos tradicionais. Pera aí, moçada. São substratos linguísticos que nós trazemos da infância. E dificilmente nós conseguimos nos afastar deles. Qual é a minha visão? Respeite isso. Quem fala dessa maneira, respeita. É um linguajar que não é culto, mas é o linguajar do lugar dele, que ele trouxe. Para o bem de todos nós, é interessante você dominar a linguagem. Ele é menor de idade. Ele veio a pé. Eu trouxe os documentos. Menos pessoas, não é menos. Então, ao invés de criticar, ao invés de diminuir essa linguagem, diga para ele, a sua linguagem é bonita, até mais bonita que a minha. Mas para o seu bem, use a linguagem adequada ao ambiente. Falou, moçada. Valeu. Um abraço.
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0: 5 e 5. Há canções que atravessam o tempo sem perder o brilho. Basta o primeiro acorde para despertar lembranças e fazer a emoção voltar. Na Educa 104, vamos ouvir o Zero, Formosa, lançada em 1985. Ela fala sobre o encanto, a paixão e a beleza de alguém que marca a vida de forma inesquecível. Sente só.

0: volta aí pra você na 104.7, 5:19. A música tem esse poder, transformar instantes em memórias e fazer cada verso contar um lugar dentro de nós. Melhor encontrar, né, tio Léo? Pra você na Educa 104, ouvimos Charlie Brown Jr., Vou Te Levar. Essa música foi lançada em 2001, um clássico que fala sobre seguir em frente, acreditar nos próprios sonhos e enfrentar a vida com coragem, sem deixar de valorizar quem caminha ao nosso lado. Pra você, nas ondas da 104, porque algumas canções acabam, mas a mensagem continua ecoando dentro de nós. Educa 104, onde cada trilha sonora traz uma história pra dentro de nós e ela vira, mais tarde, daqui a um tempo, lembrança que nunca deixa de existir. 5:20.
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0: 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Alô, Braga Santos. Boa tarde, Éder Clayton. Andressa, cabelo?

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Tá aí pra você na Educa 104, Paralamas do Sucesso, Romance Ideal. Essa música foi lançada em 1986. Agora vamos a 2026. Teddy Swims, Bad Dreams, 5:38. Boa tarde.

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2: Educa 104, 5:44. Saudades e novidades na sua tarde. Agora tem Kid Abelha.

5h48, tá aí pra vocês. Existem canções que chegam como uma chuva fina batendo na janela, trazendo lembranças, sentimentos e histórias que o coração nunca esquece. Tá aí pra você, Kid Abelha, Lágrimas de Chuva. 1985, alô Cristóvão Charão, boa tarde. 5h48 por aqui, a música não para, hein? Marshmallow, Leave Me, ou melhor, Leave Before.

4 tá aí pra você, 5:57. Ed Sheeran com Bad Habits. Essa música foi lançada em 2021. Pra você nas ondas da 104.7. Sempre levando saudades e novidades pra você curtir. Alô, Giovana, boa tarde. Leon,

Tá aí pra você, mais uma daquelas, aquele ritmo gostoso pra você curtir. Uma ótima noite, Falling com Leo, encerrando a sequência.

0: 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Fica a dica com o professor Rossini.
1: Pessoal, a nossa dica de hoje é o verbo haver. Verbo haver, significando existir, não flexiona. Então, eu não falo haverão mudanças. O correto é haverá, no singular, haverá. Eu não falo haviam pessoas na rua. Eu falo havia. O verbo haver não flexiona. Eu não falo podem haver manifestações. O auxiliar também não flexiona. É pode haver manifestações. Tranquilo, moçada? Verbo haver, significando existir, ou tempo passado, não flexiona. Valeu, moçada!
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3: Essa é Viagem 6 e 3 na programação da Educa 104. Algumas vozes parecem deslizar pelo tempo carregando elegância, mistério e uma atmosfera capaz de transformar qualquer momento em uma cena inesquecível. Bora curtir Said, Smooth Operator. Uma versão especial de Zack Deep, originalmente lançada em 1984.

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3: 6h32, de volta com muito mais músicas pra você. Temos mais meia hora de músicas aqui nas ondas da 104.7. Existem melodias que parecem conversar diretamente com a alma. Canções que carregam sentimentos, lembranças e aquela vontade de encontrar uma razão pra continuar acreditando. Educa 104, vamos ouvir The Cars com Give Me a Reason. Ou, me fala aí, qual a sua predileta?

0: 6h50, tá aí pra você, Disturbed, a música The Sound of Silence. Uma regravação pra você curtir nas ondas da 104.
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0: 6h49. Léo Lima fica por aqui, mas amanhã, logo após o Antônio Marcos, te faço companhia novamente nas ondas da 104.7, fazendo a sua programação, a programação da sua tarde. E ó, vou deixar uma música que é simplesmente uma saudade, mas você sabe, né? Tem aqueles arranjos eletrônicos para torná-la mais atual. Você vai curtir aí, mas não desvirtuou a originalidade da música. Você vai curtir. A saudade tem o seu próprio... um som próprio, seu próprio jeito de fazer som. Às vezes chega de fora em forma de lembrança de uma melodia antiga que desperta sentimentos guardados no coração. Na Educa 104, bora ouvir a música do Dólar. Tá lembrado dessa banda? E a música Who Were You With The Moonlight? Essa música foi lançada em 1980. Um clássico do pop romântico, mas aqui nem tanto, que fala sobre amor, dúvidas e a curiosidade de descobrir os segredos de alguém especial durante uma noite de lembranças e emoções. Educa 104, porque músicas pertencem... algumas músicas não pertencem somente ao passado.

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1: Está no ar a Voz do Brasil. As notícias do governo federal que movimentaram o país no dia de hoje.
2: Olá, boa noite.
3: Boa noite para você que nos acompanha em todo o país.
2: Quarta-feira, 22 de julho de 2026.
3: E vamos aos destaques do dia.
2: Ampliado plano de apoio a empresas exportadoras afetadas pelas tarifas impostas pelos Estados Unidos.
3: Nova fase contará com 18 bilhões e 500 milhões de reais em linhas de financiamento para setores estratégicos. Gabriela Noronha.
4: Os recursos vão apoiar, por exemplo, empresas que querem manter suas operações enquanto reorganizam as vendas ou servir para a compra de máquinas e investimentos produtivos.
2: Violência contra a mulher. Brasil registra queda no número de feminicídios no primeiro semestre do ano.
3: Os dados foram divulgados pelo Ministério da Justiça e Segurança Pública, Márcia Fernandes.
5: O Brasil registrou 741 casos de feminicídio no primeiro semestre, uma redução de 2,5% em comparação ao mesmo período de 2021.
2: E hoje a Voz do Brasil completa 91 anos.
3: E vamos saber um pouco mais sobre a história do programa e a importância dele para os ouvintes.
6: Traz a informação precisa, sem distorção.
7: A gente traz uma referência afetiva no jornalismo brasileiro.
8: Falou na Voz do Brasil, para nós tá falado.
2: Hoje, na apresentação da Voz do Brasil, eu, Luciana Vasconcelos e Nazi Brum.
3: E acompanha a gente ao vivo, acesse radiogov.abc.com.br ou o canal Gov na sua TV aberta.
2: Uma nova fase do Plano Brasil Soberano terá 18 bilhões e meio de reais em linhas de financiamento para atender empresas afetadas pelas tarifas aplicadas pelos Estados Unidos em suas exportações.
3: A medida também inclui empresas prejudicadas por conflitos internacionais, especialmente em países do Golfo Pérsico.
2: Entre os principais setores estão madeira, carvão, máquinas e equipamentos elétricos, cerâmicas, plásticos, calçados, papel e açúcar.
4: Com a assinatura da medida provisória, a sanção da lei que criou o Programa Brasil Soberano, 18 bilhões e 500 milhões de reais serão liberados por meio de novas linhas de crédito. Segundo o ministro do Planejamento e Orçamento, Bruno Moretti, os setores atendidos foram divididos em três grupos.
9: Os afetados pelas tarifas comerciais, setores industriais estratégicos, como de químico, farmacêutico, setor automotivo, minerais críticos, fertilizantes, e, por fim, um grupo de empresas afetadas pelas exportações para o Golfo Pérsico.
4: Do total previsto, 13 bilhões e 500 milhões virão do Tesouro Nacional e 5 bilhões serão aportados pelo Banco Nacional de Desenvolvimento Econômico e Social. O ministro da Fazenda, Dario Durigan, explica que os créditos serão liberados gradualmente pelo BNDES.
10: A gente está usando recursos que já foram mobilizados para o BNDES, em especial, por exemplo, no Brasil Soberano 1, e que não foram utilizados então. Nós vamos atendendo à medida em que a necessidade aparecer, avaliando a necessidade de maneira bastante pontual e proporcional.
4: Os recursos poderão ser utilizados em 6 linhas de crédito com juros entre 3% e 9,8% ao ano e vão apoiar, por exemplo, empresas que querem manter suas operações enquanto reorganizam as vendas ou servir para a compra de máquinas e investimentos produtivos. O ministro do Desenvolvimento, Indústria, Comércio e Serviços, Márcio Elias Rosa, destacou que o programa atende a uma reivindicação apresentada por 22 setores produtivos.
11: Uma reivindicação de todos os setores, para que nós tivéssemos essa linha de crédito, acesso a essa linha, capaz de aplacar um pouco. Nós vamos continuar lá no MDIC, dialogando com o setor privado, com todos os setores atingidos e não atingidos.
4: A tarifa adicional de 25% dos Estados Unidos sobre parte dos produtos brasileiros exportados ao país entrou em vigor nesta quarta-feira. A medida atinge itens como etanol, máquinas agrícolas, açúcar orgânico, calçados, vestuário, papel, máquinas elétricas e produtos. produtos de aço. A sobretaxa será cobrada dos importadores americanos no momento em que os produtos brasileiros entrarem nos Estados Unidos. Reportagem Gabriela Noronha.
3: E o Ministério da Pesca e Aquicultura informou que determinados tipos de peixes e crustáceos ficaram de fora da lista dos setores atingidos pela tarifa de 25% imposta pelos Estados Unidos aos produtos brasileiros.
2: Entre eles estão a tilápia fresca ou refrigerada, albacora bandolim e lagosta congelada.
3: Estão na lista de itens sujeitos à nova tarifa o filé de tilápia congelado e lagostas vivas, frescas ou refrigeradas.
2: A relação completa dos produtos está disponível em gov.br/mpa.
3: O Brasil registra 741 casos de feminicídio no primeiro semestre deste ano, uma redução de 2,5% em relação ao mesmo período do ano passado.
2: Os resultados foram divulgados hoje pelos Ministérios da Justiça e Segurança Pública e o das Mulheres.
5: Os dados são referentes ao período de janeiro a junho deste ano. O Brasil registrou 741 casos de feminicídio no primeiro semestre, uma redução de 2,5% em comparação ao mesmo período de 2025. Os indicadores são do Monitoramento Nacional da Violência contra a Mulher, elaborado com base no Sistema Nacional de Informações de Segurança Pública. Na divisão por regiões, o Norte teve o maior índice de queda, com 20%, seguido do Nordeste, com 19,9%. A gerente do projeto Mulher Segura, Fernanda Antonucci, ressalta a importância do acompanhamento constante desses índices estatísticos.
12: A redução de 2,5% dos casos de feminicídio demonstra que o enfrentamento à violência contra a mulher exige ações coordenadas e integradas entre os entes federativos e as instituições responsáveis pela proteção das mulheres.
5: O levantamento também contabilizou 20.441 prisões entre fevereiro e julho. Desse total, mais de 16 mil foram feitas em flagrante e mais de 4 mil por mandados judiciais. O monitoramento indicou que foram realizados mais de 92 mil atendimentos a vítimas e o acompanhamento de 55 mil medidas protetivas em todo o país. De acordo com Fernanda Antonucci, gerente do projeto Mulher Segura, o resultado mostra a relevância do acompanhamento dos indicadores.
12: Recebemos esse resultado com responsabilidade. Cada feminicídio evitado representa uma vida preservada, uma família protegida e uma mulher que pôde continuar sua trajetória com segurança e dignidade.
5: Os dados completos do Monitoramento Nacional da Violência contra a Mulher estão disponíveis nos canais oficiais do Ministério da Justiça e Segurança Pública e do Ministério das Mulheres. Com reportagem de Edinaldo Júnior, Márcia Fernandes, para a Voz do Brasil.
3: Vale lembrar que o Ligue 180 é o principal canal de denúncias e acolhimento em casos de violência contra a mulher.
2: A ligação é gratuita e o serviço funciona 24 horas por dia, todos os dias da semana.
3: Além do atendimento por telefone, o canal também recebe mensagens pelo WhatsApp no número 61 96100 0180.
2: O preço do tomate caiu 15,85% das principais centrais de abastecimento, as CEASAs, no país no mês de junho.
3: É o que mostra o sétimo boletim Hortigranjeiro, divulgado hoje pela Companhia Nacional de Abastecimento, a Conab.
2: De acordo com o levantamento, o quilo do produto foi comercializado em média por R$ 5,59 no atacado.
3: Além do tomate, a melancia, a laranja e a maçã também ficaram mais baratas.
2: Segundo a Conab, a redução dos preços é reflexo do aumento da oferta e da menor demanda por algumas frutas no período analisado, como explica a analista de mercado da companhia, Flávia Starling.
13: Em relação aos preços das principais frutas, a laranja apresentou uma desvalorização de 13,20%. Já a maçã, o que aconteceu? Houve a finalização da colheita tanto da variedade Fuji quanto da variedade Gala, aumentando a oferta e com isso os preços também reduziram em consequência. Já a melancia, dentre as frutas, foi a que apresentou a maior desvalorização. Houve queda tanto nos preços quanto na comercialização. Todas as frutas apresentaram desvalorização nas suas cotações da média mensal ponderada, com exceção da banana. A banana, ela apresentou incremento de 2,10% devido à menor oferta.
3: Hoje a Voz do Brasil completa 91 anos.
2: Já mudou de nome, de formato e até de horário, mas o compromisso com o cidadão permanece.
3: Aqui, pelas ondas do rádio e atualmente também por meio de outras plataformas, é possível saber sobre as principais políticas públicas e serviços do governo.
2: Como sempre, foi ao longo dessas mais de 9 décadas.
14: Em 22 de julho de 1935, foi ao ar pela primeira vez o programa de rádio mais antigo do país. Estreou durante a presidência de Getúlio Vargas para divulgar os principais atos do governo.
15: Na Rede Brasileira de Rádio Difusão, a Voz do Brasil.
14: Ao longo dos anos, o programa passou a contar também com notícias do Poder Legislativo, do Judiciário e uma pequena participação do Tribunal de Contas da União. Mudou o nome, o formato, mas a missão permaneceu a mesma ao longo desses 91 anos. Levar informações oficiais aos brasileiros de todos os cantos do país.
16: O excelentíssimo senhor presidente da República, Tancredo de Almeida Neves, faleceu esta noite.
17: O Brasil tem uma nova Constituição.
18: Presidente Fernando Henrique condecora os pentacampeões.
14: No sul do Brasil, o pescador Márcio Prudêncio Constantino, de Balneário Rincão, em Santa Catarina, está sempre sintonizado.
19: Traz a informação precisa, sem distorção, sem fake news, traz as informações mais relevantes para o cidadão brasileiro que tem acessibilidade em qualquer local. Que a gente aqui do Sul, às vezes, não sabe o que está acontecendo no Norte. As atualizações de programas, o que, que vai acontecer, programas sociais, ele abrange tudo. Então, quem escuta ali sabe que o que está acontecendo é realmente para mim é sem igual.
14: Um dos principais objetivos da Voz do Brasil é fazer com que os cidadãos conheçam os serviços públicos a que eles têm direito, não importa o local onde moram ou sua condição de vida, como no caso do pescador Márcio Constantino.
19: É ali que vai saber não só dos pescadores, que é a minha modalidade, mas de toda a categoria. É muita informação que é noticiada e às vezes as pessoas, por falta dessa informação, não vão nem procurar os seus benefícios, seus direitos. Normalmente a gente já escuta de primeira mão na Voz do Brasil e depois é só ir de atrás, aqui que a gente já está bem informado, né?
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14: Ao longo dessas décadas, o programa se modernizou e hoje é multiplataforma. Está disponível também na internet em tempo real e nas redes sociais. Mas o rádio continua sendo a marca registrada do programa e está entre as memórias mais saudosas da agricultora familiar Maria Santos Almeida, de 57 anos.
20: A gente se criou ouvindo a Voz do Brasil, porque a gente tinha somente o rádio, nem televisão a gente não tinha. Então, no horário da tardinha, a gente tinha o compromisso de ficar inteirado com aquelas notícias que se passava e que a gente, então, ficava sabendo somente pelo programa, pela Voz do Brasil. Atualização sobre saúde, sobre política, sobre programas sociais, que a gente na época até nem entendia.
14: Maria Almeida não só passou a entender dos programas sociais, como tornou-se beneficiária. Foi pelas ondas do rádio que ela soube, por exemplo, do Programa Nacional de Fortalecimento da Agricultura Familiar, o PRONAF.
20: Desde bem antes de eu me aposentar, de 20 e poucos anos, impacta bastante a gente e todos os agricultores, e ele nos dá a certeza de que aquilo ali foi atualizado, falou na Voz do Brasil, para nós está falado.
14: Na outra ponta do país, em Oeiras, no Pará, o jornalista Cristivan Alves tem uma relação com a Voz do Brasil que é também afetiva.
21: Desde a infância, no meu território quilombola, a gente ouve a Voz do Brasil, né? Isso no período quando a gente era criança e vem atravessando a nossa geração todinha, né? Eu, como um comunicador quilombola aqui da Amazônia, a gente traz uma referência afetiva, né, no jornalismo brasileiro quando se fala em Voz do Brasil, né?
14: Depois de quase 60 anos de obrigatoriedade da transmissão às 19 horas, em 2018, o horário de veiculação da Voz do Brasil ganhou flexibilidade. O programa continua sendo transmitido ao vivo às 19 horas, mas as emissoras têm liberdade para iniciar a transmissão até às 21 horas. Independente disso, ao toque da trilha, do brasileiro em todos os cantos do país já sabe o que vem na sequência. Reportagem Natália Koslick.
3: Por causa dos riscos de incêndios florestais durante o período de estiagem, o IBAMA orienta propriedades rurais para prevenir o fogo.
2: E alerta para as multas e interdições em caso de descumprimento de medidas de combate aos incêndios.
0: Com a chegada do período de estiagem, aumenta o risco de incêndios florestais em diversas regiões do país. A prevenção é uma das principais formas de reduzir a ocorrência e a propagação do fogo. O IBAMA publicou editais de notificação preventiva destinados a proprietários de imóveis rurais localizados em áreas de maior vulnerabilidade. O presidente do IBAMA, Jair Schmidt, explica qual o objetivo do edital.
1: Como é que o IBAMA faz isso? E faz uma notificação para essas propriedades para que elas adotem medidas preventivas para evitar os incêndios, mas também que realizem os planos, né, de operacionais voltados a combater esses incêndios caso eles ocorram.
0: Os editais reforçam obrigações previstas na legislação ambiental. Entre as orientações estão a proibição do uso do fogo sem autorização, a redução do acúmulo de vegetação seca, a proteção de áreas de preservação, a implantação de aceiros quando tecnicamente recomendados, o monitoramento das propriedades, a capacitação de trabalhadores e a comunicação imediata às autoridades em caso de incêndio. O presidente Jair Schmidt destaca que durante o período seco, medidas preventivas ajudam a reduzir o risco de incêndios florestais. A prevenção depende da atuação dos órgãos ambientais, dos proprietários rurais e da população. E a adoção antecipada dessas medidas contribui para proteger pessoas, propriedades e o meio ambiente.
1: O IBAMA notificou 11.805 propriedades rurais no Pantanal, na Amazônia e no Cerrado, se ocorreu alguma queima naquele local. Se não houver autorização, essas áreas elas podem sofrer fiscalização e as pessoas serem multadas, serem autuadas, serem área embargada ou algum equipamento material também apreendido.
0: O monitoramento também utiliza imagens de satélite e sistemas de sensoriamento remoto para identificar focos de calor, acompanhar áreas de risco e apoiar as ações de fiscalização. Reportagem Pablo Mundim.
2: E a fumaça dos incêndios florestais pode afetar a saúde, especialmente em períodos de piora da qualidade do ar.
3: Para orientar a população, o Ministério da Saúde disponibiliza documento com alerta e recomendações para a população em caso de queimadas e incêndios florestais.
2: Entre as principais recomendações estão acompanhar as previsões meteorológicas e os alertas oficiais sobre queimadas e qualidade do ar, além de beber água regularmente para manter as vias respiratórias hidratadas.
3: Também é importante evitar atividades físicas e esforços intensos ao ar livre quando a qualidade do ar estiver comprometida e priorizar a permanência em ambientes internos e protegidos da fumaça.
2: O documento pode ser encontrado em gov.br/saúde.
3: Sabonete, shampoo, cremes para cabelos ou para pele. Todos esses produtos atraem a atenção do consumidor.
2: Mas na hora de comprar, é preciso ficar atento ao selo da Anvisa, que é responsável por regulamentar os cosméticos.
3: Para garantir a segurança de quem compra, a agência atualiza substâncias que podem ser utilizadas nesses produtos.
22: Eles fazem parte do cotidiano, mas em alguns casos podem se tornar vilões da saúde. Os produtos de higiene pessoal, cosméticos e perfumes comercializados no país são regulamentados e fiscalizados pela Agência Nacional de Vigilância Sanitária, que acabou de atualizar as listas de substâncias restritas e proibidas na fabricação desses itens. O gerente-geral de cosméticos e saneantes da Anvisa, Bruno Rios, explica que essa lista está sempre passando por atualizações.
23: Tanto de proibitivos quanto de restritivos, ela é uma lista viva. Então a gente está sempre acompanhando novos estudos, novas evidências científicas, novos modelos regulatórios. Então, sempre quando há novos estudos, a gente corre atrás para poder fazer uma nova avaliação daquela substância para ver se, de fato, ela ainda é uma substância segura e que ela ainda pode ser utilizada nos cosméticos que serão oferecidos para a população.
22: Entre os problemas que podem ser ocasionados pelo uso de produtos irregulares estão as alergias e dermatites de contato. Para evitar reações adversas, é importante observar se o produto tem um registro na Agência Nacional de Vigilância Sanitária, além das condições em que ele é armazenado e vendido. Como explica a médica dermatologista e primeira secretária da Sociedade Brasileira de Dermatologia, Rosana Lazzarini.
6: Se você está comprando um produto numa farmácia ou numa loja e ele está exposto ao sol, a chance de ter a transformação de alguma substância dentro desse cosmético e ela se tornar um alérgeno aumenta. Então, eu acho que são cuidados também que têm que ser tomados, né? Observar a procedência, está aprovado pela Anvisa, observar se como que foi armazenado esse produto.
22: As substâncias que se tornaram restritas só poderão estar presentes na fórmula dos cosméticos e produtos de higiene pessoal em condições e limites explícitos. Já os itens proibidos deverão ser banidos desse mercado. As listas de substâncias restritas e proibidas estão disponíveis na página da Anvisa na internet, em gov.br/anvisa. No site, também é possível fazer denúncias sobre produtos comercializados que não tenham selo da Anvisa ou relatar reações adversas causadas por produtos regulamentados. Reportagem Luana Karen.
2: 22 de julho é o Dia Internacional do Trabalho Doméstico.
3: De acordo com dados do IBGE, são mais de 5 milhões de trabalhadores e trabalhadoras domésticas no país.
2: E você sabia que o registro na carteira de trabalho e a garantia de salário mínimo são direitos obrigatórios no Brasil?
3: Saiba mais sobre as principais leis que regem a categoria e o que empregadores e funcionários devem fazer para assegurar contratos dentro da legislação.
7: O Brasil acumula 5,6 milhões de pessoas que atuam no trabalho doméstico remunerado, segundo dados da Pesquisa Nacional por Amostra de Domicílios Contínua, referentes ao quarto trimestre de 2025. O setor é amplamente feminino. 92% da categoria é composta por mulheres. Desse total, 68% são mulheres negras. O rendimento médio mensal das trabalhadoras domésticas ficou em R$ 1.335. Cerca de 76% das trabalhadoras não possuem carteira assinada e 65% não realizam contribuições para a Previdência Social. Para combater a informalidade e assegurar proteção social, os direitos dos empregados domésticos foram regulamentados e foi criado o Simples Doméstico, integrado ao portal E-Social. O cadastro na plataforma é uma obrigação do empregador. É ele quem deve emitir mensalmente a Guia de Recolhimento dos Impostos e do Fundo de Garantia por Tempo de Serviço, o FGTS. O registro na carteira de trabalho é obrigatório desde o primeiro dia do contrato. Após um período de 12 meses, o empregado tem direito a 30 dias de férias remuneradas. No caso da trabalhadora gestante, ela tem direito a 120 dias de licença maternidade, sem prejuízo do emprego e do salário. Para cadastrar o funcionário ou tirar dúvidas sobre o cálculo de verbas, acesse esocial.gov.br ou consulte os canais de atendimento do Ministério do Trabalho e Emprego. Edinaldo Júnior para a Voz do Brasil.
2: Estão abertas até 6 de agosto as inscrições para cursos de formação de lideranças quilombolas e ciganas.
3: O objetivo é capacitar essas pessoas para atuarem na gestão territorial, no controle social e na execução de políticas públicas de igualdade racial.
2: Os cursos serão realizados em formato que combina atividades presenciais e práticas nos territórios.
3: Estão sendo ofertadas 70 vagas ao todo, com bolsas mensais de R$ 1.000 para os participantes selecionados.
2: As inscrições devem ser feitas pela internet. Os editais podem ser encontrados no site gov.br/igualdade racial.
3: E essas foram as notícias do Governo Federal.
2: Uma realização da Secretaria de Comunicação Social da Presidência da República.
3: Com produção da Empresa Brasil de Comunicação.
2: Fique agora com o Minuto do TCU e em seguida as notícias do Poder Judiciário e do Congresso Nacional. Boa noite.
3: Boa noite e até amanhã.
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9: Minuto do TCU.
4: O Tribunal de Contas da União lançou um novo portal para ampliar a transparência sobre o uso da inteligência artificial no setor público. A plataforma mostra como o TCU utiliza essa tecnologia em auditorias, atividades internas e serviços prestados à sociedade. O site reúne informações sobre as ferramentas de inteligência artificial em uso, os resultados alcançados e as regras adotadas para garantir o uso responsável da tecnologia. Também apresenta medidas de segurança, governança e proteção de dados. O objetivo é compartilhar experiências, estimular boas práticas e apoiar outros órgãos públicos a usarem a tecnologia com transparência, ética e responsabilidade. O portal é aberto ao público e pode ser consultado por gestores, pesquisadores, estudantes e qualquer cidadão interessado. Saiba mais em tcu.gov.br.
9: TCU, fiscalização a serviço da sociedade. Você vai ouvir agora notícias do Poder Judiciário.
10: Balança Central de Vagas e emprega Lab no Rio Grande do Norte.
11: Eleições 2026. Material de campanha impresso para pleito majoritário também deve ser produzido em braille.
10: Justiça determina indenização ao filho de João Cândido.
11: Boa noite, eu sou Marcela Luiza.
10: E eu sou Walter Lima e conduzo esta edição em comemoração aos 91 anos da Voz do Brasil.
11: O Conselho Nacional de Justiça lançou no Rio Grande do Norte duas novas iniciativas do Plano Pena Justa para enfrentar a superlotação do sistema prisional.
10: As ações também buscam reduzir a reincidência criminal. Judite Aragão.
24: Uma das medidas anunciadas é a Central de Regulação de Vagas. O sistema organiza o ingresso de pessoas no sistema prisional de acordo com a capacidade de cada unidade e amplia o uso de alternativas penais quando possível. Outra iniciativa apresentada foi o Emprega Lab, espaço de articulação entre judiciário, executivo, setor produtivo e sociedade civil para ampliar oportunidades de qualificação profissional e emprego para pessoas privadas de liberdade e egressas do sistema prisional. No Rio Grande do Norte, o cenário evidencia a necessidade dessas medidas. Atualmente, o Estado tem quase 7.900 pessoas presas para pouco mais de 5 mil vagas.
11: Pais não precisam esperar filha completar 18 anos para que ela mesma saque a indenização por danos morais recebida em razão do atraso de voo.
10: A decisão é do STJ, Fátima Uchoa.
25: Ao reformar acórdão do Tribunal de Justiça de São Paulo, a terceira turma do STJ considerou que não havia motivo que justificasse a retenção do dinheiro. Assim, por unanimidade, o colegiado seguiu o voto do relator ministro Humberto Martins, para quem o Tribunal Estadual contrariou o entendimento consolidado do STJ, no sentido de que os pais podem administrar os bens dos filhos menores, segundo o Código Civil, e, em regra, têm o direito de sacar valores de indenização destinados a eles.
11: Material de campanha impresso para a eleição majoritária também deve ser produzido em braille.
10: TSE divulga percentuais que servirão de base para a aplicação da regra. Estevão Furtado.
26: Nas eleições 2026, a propaganda eleitoral impressa para cargos majoritários também deverá ser acessível às pessoas com deficiência visual. A regra determina que partidos, federações e candidaturas produzam material em braille de acordo com o percentual de eleitores com deficiência visual de cada localidade. Segundo a Justiça Eleitoral, o Brasil tem mais de 319 mil eleitoras e eleitores com deficiência visual. A medida busca ampliar a inclusão e garantir mais acessibilidade durante a campanha.
11: Engenheiro acusado injustamente de favorecer o filho obtém indenização.
10: Para a primeira turma do TST, a acusação foi infundada e atingiu a honra e a reputação do empregado. Mila Amaral.
27: A primeira turma do Tribunal Superior do Trabalho aumentou de 50 mil para 200 mil reais a indenização por danos morais a um engenheiro da Petrobras. Ele foi demitido por justa causa em 2015, acusado de favorecer a empresa do filho na escolha de softwares usado pela estatal. O TRT do Rio havia anulado a dispensa por falta de provas, mas manteve o valor baixo da reparação. No TST, o entendimento foi de que a empresa, além de não apresentar provas concretas, não garantiu também o direito de defesa, afetando a honra de um profissional com mais de 30 anos de carreira.
5: Justiça acolhe parcialmente parecer do MPF e determina indenização ao filho de João Cândido.
10: A União foi condenada a pagar R$300 mil de indenização por danos morais. Vanessa Pereira.
12: Em 2024, a Marinha enviou um documento para a Câmara dos Deputados classificando a revolta da Chibata como uma, abre aspas, deplorável página da história nacional, fecha aspas, e desqualificando os participantes da revolta. Na sentença, a Justiça Federal, no Rio de Janeiro, reconheceu que as expressões utilizadas pela Força Naval extrapolaram o direito à manifestação institucional e causaram dano moral ao descendente direto de João Cândido, e condenou a União ao pagamento de R$300 mil de indenização por danos morais.
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5: Uma boa noite.
10: E até amanhã.
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16: Eu sou Humberto Pinheiro e estes são os destaques de hoje do Jornal do Senado, que começa agora. Publicidade de apostas esportivas ganha alerta sobre os riscos do vício. Combate à violência doméstica avança com projetos aprovados na Comissão de Constituição e Justiça. Governo libera 547 milhões para ressarcir aposentados do INSS. Boa noite. As publicidades de empresas de apostas esportivas, as bets, passaram a exibir mensagens de alerta sobre os riscos do vício e das perdas financeiras. A medida busca informar os apostadores e incentivar o jogo responsável. Os avisos passam a fazer parte das regras para a divulgação das plataformas de apostas e têm como objetivo alertar a população sobre os possíveis impactos do jogo compulsivo. Repórter Rodrigo Rezende.
17: As publicidades de empresas de apostas, as chamadas bets, devem conter, a partir de agora, uma das seguintes frases. Ministério da Fazenda adverte: apostar faz você perder dinheiro. Ou, Ministério da Fazenda adverte: apostar pode causar dependência. Ou, Ministério da Fazenda adverte: aposta não é investimento. A iniciativa do governo quer atentar para os riscos do vício em apostas, como acontece no caso de medicamentos e cigarros. O senador Humberto Costa, do PT de Pernambuco, que já foi ministro da Saúde, alertou sobre o perigo imposto pela chamada ludopatia.
18: Já fizemos isso com o tabaco e avançamos muito. O Brasil diminuiu significativamente o número de fumantes. Passou da hora de fazer o mesmo em relação às apostas esportivas. Esse não é um debate ideológico. O vício não pergunta em quem alguém votou. O endividamento não distingue partidos.
17: As novas diretrizes do Ministério da Fazenda ainda proíbem que, durante a publicidade, aconteçam opiniões ou análises que induzam ou influenciem a realização de apostas.
16: Um projeto apresentado no Senado cria a cobrança social extrajudicial para facilitar a recuperação de dívidas de pequeno valor. A proposta busca oferecer uma alternativa mais simples e menos burocrática para a negociação de débitos. O objetivo é promover a inclusão financeira, estimular a regularização cadastral de cidadãos e empresas e reduzir a judicialização das cobranças. As informações com o repórter Douglas Castilho.
19: A proposta do senador Rogério Carvalho, do PT de Sergipe, prevê uma articulação com os cartórios de protesto, aqueles que o credor utiliza para cobrar dívidas sem ingressar na justiça, para promover soluções mais rápidas e menos burocráticas. A primeira e mais emergencial medida do texto determina o cancelamento automático de todas as dívidas que já tiveram sua exclusão autorizada nos últimos 10 anos, desde que atingidos os critérios previstos. Rogério Carvalho explicou o projeto e apresentou dados do alcance da proposta.
0: Facilita a negociação de dívidas de até meio salário mínimo com custos menores e sem burocracia. E mais, determina o cancelamento automático sem nenhum custo de registros de protestos pequenos, que já tenham autorização de baixa há anos. Essa medida pode beneficiar 4 milhões e meio de famílias e mais de 1 milhão de pequenos empreendedores.
19: O alvo principal são as pequenas dívidas em atraso que geram restrições cadastrais desproporcionais, travando o acesso de cidadãos ao crédito, a financiamentos e muitas vezes dificultando a obtenção de emprego. O projeto aguarda encaminhamento para a comissão pertinente.
16: O governo federal editou uma medida provisória que libera mais recursos para ressarcir aposentados e pensionistas do INSS que sofreram descontos indevidos em seus benefícios. Para isso, foi aberto um crédito extraordinário de 547 milhões de reais. Os recursos serão usados para devolver os valores cobrados irregularmente dos segurados e garantir o pagamento dos ressarcimentos. A medida faz parte das ações do governo para reparar os prejuízos causados pelas fraudes identificadas no INSS. A reportagem é de Patrícia Oliveira.
1: A liberação dos recursos faz parte do processo de ressarcimento das vítimas do esquema investigado pela Polícia Federal na Operação Sem Desconto. Os recursos para devolução vêm do orçamento da própria Seguridade Social. Para os senadores Alci Lucas, do PL do Distrito Federal, esses valores deveriam ser cobrados das entidades responsáveis pelos desvios. E lembrou que mais beneficiários ainda aguardam a devolução.
6: Tem muito mais gente que ainda não recebeu. As reclamações foram 6,6 milhões de contestações. Então faltou mais de 1 bilhão e 850 para devolver.
1: Para saber se você tem direito ao reembolso, acesse o portal ou o aplicativo Meu INSS. Faça login com seu CPF e senha da conta gov.br e confira se há lançamentos na opção extrato de pagamento. A devolução é liberada em até 15 dias úteis.
16: O senador Paulo Paim, do PT do Rio Grande do Sul, defendeu o fim da escala 6x1 e a redução da jornada para 40 horas semanais, sem redução salarial. O parlamentar afirmou que a medida pode aumentar a produtividade e citou dados da Organização para a Cooperação e Desenvolvimento Econômico, a OCDE, segundo os quais países com menor carga horária anual, como a Alemanha, Dinamarca e Países Baixos, registram maior produtividade por hora trabalhada. Segundo o senador, a redução da jornada pode melhorar a qualidade de vida, reduzir a rotatividade nas empresas e fortalecer a competitividade da economia.
14: No Brasil, a média supera a 1.600 horas anuais. Mesmo assim, esses países produzem muito mais riqueza por hora trabalhada do que nós, o que investem em tecnologia, inovação, qualificação profissional.
16: Já o senador Eduardo Girão, do Novo, do Ceará, pediu que a proposta de fim da escala 6x1 seja amplamente debatida antes de ser votada pelo Congresso. O parlamentar afirmou que é necessário ouvir trabalhadores, empregadores e representantes dos diversos setores da economia para avaliar os impactos da medida sobre o emprego, a competitividade e os custos de serviços e produtos. Girão também questionou argumentos que a mudança aumentaria a produtividade e citou estimativas apresentadas por setores como o transporte e a panificação, que apontam possíveis aumentos de custos caso a proposta entre em vigor.
20: Tem alguma coisa muito estranha, muito esquisita nisso tudo e não é assim enfiar a goela abaixo. O pessoal que defende o fim da escala 6x1 dizer que vai aumentar a competitividade, vai aumentar a produtividade. Eu fico na pergunta, para quem?
16: A Comissão de Constituição e Justiça aprovou neste primeiro semestre um pacote com 7 projetos de lei voltados ao combate à violência doméstica e familiar e a ampliação da rede de proteção às mulheres e dependentes. As propostas alteram prazos de denúncia, criam cadastros de restrição, humanizam exames periciais e barram mecanismos de pressão institucional contra as vítimas. Mais detalhes com Bruno Lourenço.
21: Entre os projetos de lei aprovados na Comissão de Constituição e Justiça relacionados ao combate à violência doméstica e familiar, está o que dobra o prazo para que as mulheres formalizem queixas contra agressores, que passa de 6 meses meses para até um ano. No mesmo sentido de proteção contra coações, a comissão avalizou o projeto que proíbe juízes de agendarem de forma automática a audiência de retratação prevista na Lei Maria da Penha. A relatora, senadora Mara Gabrilli, do PSD de São Paulo, apontou que o agendamento sem o pedido expresso da vítima pode gerar pressão indevida.
2: A exigência de manifestação expressa da vítima para a realização da audiência de retratação e a condição de que essa manifestação ocorra antes do recebimento da denúncia previne possíveis pressões ou coações.
21: Outra

0: projeto que assegura a realização de exames de corpo de delito humanizados em IMLs e delegacias. O colegiado chancelou também a obrigação de divulgação governamental em massa do canal Ligue 180 e deu parecer favorável a projeto que impede a repatriação compulsória de menores para outros países caso haja comprovação de indícios de violência doméstica no local de origem estrangeira.
1: Com trabalhos técnicos de João Lira, o Jornal do Senado fica por aqui. Acompanhe agora as notícias da Câmara dos Deputados. Boa noite e até amanhã.
2: 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Deputados reconhecem o hip-hop como manifestação da cultura brasileira.
3: Projeto prevê o uso de tecnologia 3D para reabilitação crânio-facial no SUS.
2: Avança na Câmara a proposta que cria a Política Nacional de Bioeconomia.
3: Boa noite. Comissão aprova projeto que visa incentivar o desenvolvimento econômico com o uso sustentável de recursos naturais. A repórter Sofia Peçanha tem os detalhes da proposta.
4: A Comissão de Integração Nacional e Desenvolvimento Regional aprovou uma proposta que institui a Política Nacional de Bioeconomia. O projeto busca orientar o desenvolvimento econômico do país com base no uso sustentável dos recursos naturais. A bioeconomia é definida no texto como conjunto de produção, utilização e conservação de recursos biológicos, ciência, tecnologia e inovação para produzir bens e serviços de forma sustentável. Entre os objetivos estão a promoção do desenvolvimento nacional, regional e local, junto com a conservação da sociobiodiversidade e o fortalecimento da presença do país em mercados internacionais que exigem produtos com menor impacto ambiental. A relatora do projeto na comissão, a deputada Socorro Neri, do PP do Acre, destacou que a nova política ajuda a estruturar a transição para um novo modelo econômico.
5: Atende a uma lacuna de coordenação intergovernamental e de integração de instrumentos de fomento, informação e governança capazes de dar escala à transição para uma economia de baixo carbono, com valorização de ativos biológicos e geração de trabalho e renda em bases sustentáveis.
4: O projeto estabelece incentivos fiscais e tributários, como crédito, benefícios fiscais e estímulo às compras públicas de produtos sustentáveis. Parte dos recursos virá de fundos regionais, do Fundo Nacional sobre Mudança do Clima e de mecanismos ligados ao mercado de carbono. Além disso, o projeto prevê a criação de instrumentos para viabilizar a política, como um conselho, uma estratégia e um sistema nacional de bioeconomia para administrar os recursos e mapear oportunidades no setor. Segundo a relatora Socorro Neri, a bioeconomia deve ocupar papel estratégico no desenvolvimento nacional.
5: Que bioeconomia deve ser uma estratégia de desenvolvimento para o nosso país, mas ao mesmo tempo clarificando que bioeconomia está sempre relacionada à sustentabilidade ambiental e econômica e sempre ouvindo e escutando com a participação da sociedade brasileira.
4: A medida ainda prevê a inclusão de comunidades tradicionais, povos indígenas e agricultores familiares nas cadeias produtivas da bioeconomia, com foco na capacitação e geração de renda. A proposta determina que os planos de desenvolvimento regional da Amazônia, do Nordeste e do Centro-Oeste passem a incorporar diretrizes da bioeconomia. O projeto que cria a Política Nacional de Bioeconomia será analisado a seguir pela Comissão de Meio Ambiente e Desenvolvimento Sustentável. Da Rádio Câmara de Brasília, Sofia Peçanha.
2: Economia. Júlio Lopes, do PP do Rio de Janeiro, alerta para o avanço da pirataria, da falsificação e da sonegação, afirmando que essas práticas fortalecem o crime organizado e causam prejuízos bilionários aos cofres públicos. Ele destaca que produtos aparentemente inofensivos podem financiar redes criminosas.
3: Júlio Lopes também chama atenção para os riscos à saúde causados por bebidas e medicamentos falsificados. Para o deputado, a atuação das quadrilhas nesse mercado exige mais conscientização da população sobre a procedência dos produtos consumidos.
6: Nós estamos lutando muito aqui pela Comissão Externa do Brasil Legal, não só para conscientizar você que está nos ouvindo, que tem que tomar muito cuidado com a origem das bebidas, com a origem do consumo dos produtos e serviços que você contrata. E é muito importante que você se ajude, ajude a sociedade a se proteger dessa prática, que também, na área dos remédios hoje, tem um espaço enorme. E os remédios mais falsificados são os remédios dos cânceres,

0: das doenças raras.
1: Segurança Pública. A Câmara dos Deputados aprovou proposta que impede que crimes de violência contra a mulher sejam considerados de pequeno dano e, com isso, deixem de ser punidos. A reportagem é de Paula Bittar.
2: A Comissão de Constituição e Justiça da Câmara aprovou um projeto que proíbe a aplicação do chamado princípio da insignificância a crimes de violência doméstica e familiar contra mulheres. Essa proibição, pela proposta, é inserida na Lei Maria da Penha. O princípio da insignificância, que também é conhecido como bagatela, prevê que crimes de pouca importância que causem dano pequeno não devem ser punidos. Uma súmula do Superior Tribunal de Justiça já determina que o princípio da insignificância não se aplica aos crimes ou contravenções penais praticados contra a mulher no contexto das relações domésticas. O objetivo da proposta é transformar o que hoje é um entendimento do tribunal em legislação. A autora do projeto, deputada Laura Carneiro, do PSD do Rio de Janeiro, explica que nenhuma forma de violência contra mulheres pode ser considerada insignificante.
3: Não existe insignificância quando se fala em mulher, em violência contra a mulher, principalmente no momento que a gente está vivendo, onde a cada 5 horas e 25 minutos uma mulher é morta no Brasil. Então, nunca é insignificante a violência, porque ela pode se transformar depois em vicaricídio ou em feminicídio. Por isso a importância desse projeto aprovado nessa casa.
2: O vicaricídio mencionado pela deputada é o ato de matar pessoas próximas a uma mulher, como filhos, dependentes ou outros parentes, com o objetivo de fazê-la sofrer. O termo foi incorporado pela legislação brasileira neste ano, após aprovação pelo Congresso, e a previsão de pena é de reclusão de 20 a 40 anos. A Lei Maria da Penha já impede a aplicação de penas alternativas brandas e punições que possam ser resolvidas apenas com pagamentos ou doações. O projeto que proíbe a aplicação do chamado princípio da insignificância a crimes de violência doméstica e familiar contra mulheres segue agora para a análise do Senado. Da Rádio Câmara, de Brasília, Paula Bittar.
1: Justiça.
4: Os deputados aprovaram a permissão para a prática privada do direito por advogados da União e o texto seguiu para análise do Senado. A repórter Maria Neves traz mais detalhes sobre o projeto aprovado.
5: A Comissão de Constituição e Justiça da Câmara dos Deputados aprovou o projeto que permite a integrantes de carreiras jurídicas federais exercerem a advocacia privada, fora de suas atribuições no serviço público. A proposta beneficia especificamente advogados da União, procuradores da Fazenda Nacional, procuradores federais e procuradores do Banco Central. As carreiras jurídicas da União exigem dos advogados dedicação exclusiva. O exercício da advocacia particular é proibido por lei. Mas, de acordo com a deputada Érica Cocai, do PT do Distrito Federal, nos estados e nos municípios não existe essa vedação. Por isso, ela considera que o projeto aprovado faz justiça para as carreiras da advocacia federal.
6: Nós precisamos romper essa condição que estabelece a ausência de isonomia dos profissionais das carreiras jurídicas da Advocacia Geral da União, que é bom lembrar que só em 2024 tiveram sucesso na sua atuação jurídica em quase 69% dos cargos e resgataram para a União quase 70 bilhões no mesmo ano de 2024. Portanto, nós não podemos perder esses profissionais. Esses profissionais não podem se sentir desestimulados de atuar para o benefício do próprio país.
5: Pelo texto aprovado, a advocacia fora do órgão federal de atuação não poderá ser exercida por advogados que ocupam cargo em comissão ou função de confiança. Além disso, os profissionais ficam impedidos de atuar contra a União, suas autarquias, fundações e empresas públicas. Para garantir a transparência, a Advocacia Geral da União deverá publicar em sua página na internet a lista atualizada de todos os profissionais que optarem por exercer exercer a advocacia privada. Os interessados também deverão fazer uma comunicação prévia ao órgão antes de iniciar a atividade. A proposta determina ainda que o exercício da advocacia privada estará sujeito às orientações da Corregedoria Geral e da Comissão de Ética da AGU, além de obedecer ao Estatuto da Ordem dos Advogados do Brasil e à Lei de Conflitos de Interesses. Da Rádio Câmara de Brasília, Maria Neves.
1: Previdência. Coronel Crisóstomo do PL de Rondônia destaca que foi o autor da proposta que deu origem à Comissão Parlamentar Mista de Inquérito que discutiu fraudes no INSS. Ele lembra que as investigações expuseram um esquema ilegal de descontos em benefícios de aposentados e pensionistas.
0: A consequência disso tudo é que o governo federal teve que bloquear todos os acessos a desconto, não havendo mais desconto, até que seja julgado e decidido como fazer esse trabalho, sem a necessidade de sindicatos e associações voltarem a pedir o desconto no Instituto Nacional de Seguridade Social.
4: De acordo com o Coronel Crisóstomo, a suspensão de descontos não autorizados diretamente pelos segurados é uma vitória importante para proteger a renda de famílias mais vulneráveis. O deputado garante que o Congresso continuará fiscalizando o sistema previdenciário.
1: Trabalho. Para Daniel Almeida, do PCdoB da Bahia, a redução da jornada de trabalho é a conquista mais importante das últimas décadas para a classe trabalhadora. Ele argumenta que a modernização da indústria e o ganho de produtividade com novas tecnologias justificam o reequilíbrio da escala no país.
7: Hoje você fabrica a mesma coisa com uma quantidade de horas trabalhadas muito menor do que há 38 anos atrás, quando a Constituição foi promulgada. E, portanto, os trabalhadores precisam participar da distribuição desta produtividade que as tecnologias conseguiram produzir. Portanto, é uma necessidade. De tempos em tempos, é preciso fazer esse equilíbrio para que os trabalhadores e a sociedade como um todo se beneficiem.
4: Daniel Almeida ressalta que garantir duas folgas semanais permite mais descanso, saúde e tempo livre para a qualificação profissional. O parlamentar também elogia a mobilização dos movimentos sociais e o apoio institucional do governo federal em favor da medida.
1: Cultura. A Câmara aprovou o projeto que reconhece o hip-hop como manifestação da cultura brasileira. O repórter Antônio Vital acompanhou a votação.
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9: A Câmara dos Deputados aprovou o projeto que reconhece o hip-hop como manifestação da cultura nacional. O hip-hop é um movimento cultural e estilo de vida urbano que surgiu nas comunidades afro-americanas e latinas do bairro do Bronx, em Nova York, no início dos anos 70. Segundo o autor da proposta, deputado Pastor Henrique Vieira, do PSOL do Rio de Janeiro, mais do que apenas um gênero musical, o hip-hop é uma ferramenta de expressão política e social. No Brasil, o hip-hop começou na década de 80, principalmente em São Paulo, em locais de encontro de jovens negros, pobres e moradores de periferias. O movimento se expandiu para outras regiões do país, adquirindo características locais, inclusive no Nordeste, onde foi influenciado pelo repente em ritmos caribenhos e jamaicanos. Ser reconhecido como manifestação da cultura nacional permite que o hip-hop seja contemplado nas políticas públicas, com possibilidade de ter acesso a leis de incentivo, linhas de crédito e fundos setoriais, sem contar a garantia de livre manifestação. O projeto recebeu parecer favorável do relator, deputado Inácio Arruda, do PCdoB do Ceará. Segundo ele, o movimento já é reconhecido oficialmente como manifestação cultural por estados e municípios. Para o autor do projeto, deputado Pastor Henrique Vieira, o reconhecimento oficial vai fomentar a cultura e evitar a criminalização do movimento.
10: Reconhecer o hip-hop como manifestação da cultura nacional é sair da chave da criminalização e entrar na chave do reconhecimento e da valorização. Porque o hip-hop vai acontecer e acontece independente do Estado. Mas cabe ao Estado, com política pública e investimento, ao invés de criminalizar, valorizar, fomentar e levar adiante.
9: O projeto que reconhece o hip-hop como manifestação da cultura nacional seguiu para análise do Senado. Da Rádio Câmara, de Brasília, Antônio Vital.
11: Educação.
4: Beto Preto, do PSD do Paraná, comemora a criação do curso de medicina no campus de Apucarana da Universidade Estadual do Paraná, a Unespar. O deputado aponta que a medida atende a uma reivindicação de mais de 50 anos do município.
12: É uma luta de mais de 50 anos do município de Apucarana, que agora parece que realmente chegou no êxito. A Unespar é a única universidade que ainda não tinha o curso de medicina e, a partir de agora, já são recursos liberados para a construção de um bloco de laboratórios, de salas de aula e também praticamente liberado a contratação dos professores via concurso, além de estarmos muito próximos da marcação do concurso vestibular para a entrada no primeiro semestre de 2027.
1: Beto Preto ressalta que, a partir de agora, toda a rede estadual de ensino superior do Paraná passa a contar com o curso público de medicina. Ele celebra o fato de a nova graduação ampliar a formação de profissionais de saúde no Vale do Ivaí, região geográfica composta por 26 municípios.
11: Saúde.
4: Programa para recuperar crânio e face com tecnologia 3D no SUS avança na Câmara. A reportagem é de Luiz Cláudio Canuto.
13: A Comissão de Ciência, Tecnologia e Inovação da Câmara dos Deputados aprovou o projeto que institui o Programa Nacional de Reabilitação Crânio-Facial com uso de tecnologia 3D no Sistema Único de Saúde. O colegiado seguiu o voto do relator, deputado Rui Falcão, do PT de São Paulo. A reabilitação recupera aspectos anatômicos, funcionais e estéticos de pacientes com alterações provocadas por tumores, sequelas de tratamento, traumatismos e anomalias congênitas. Pela proposta, o programa vai oferecer suporte psicossocial aos pacientes e incentivar o desenvolvimento de materiais e de processos de modelagem em três dimensões. A iniciativa seria implementada por meio de parcerias com instituições de ensino e pesquisa, públicas ou privadas, para pesquisa, desenvolvimento e aprimoramento de tecnologias. O autor do projeto é o deputado Zacarias Calil, de Goiás, que afirma que, por meio do uso de scanner 3D e de exames de imagem convencionais, como tomografia computadorizada e ressonância magnética, é possível criar um modelo da superfície do rosto e do crânio do paciente, por exemplo. Assim, é possível saber que estruturas anatômicas precisam de reparação com o design pessoal de próteses e simulação do resultado final antes do tratamento. O deputado, que também é cirurgião pediátrico, afirma que o modelo já é aplicado no Brasil.
14: Em Campinas, São Paulo, nós temos um centro de tecnologia e informação que pode trabalhar juntamente com isso. Aliás, eles já fazem esse procedimento pelo SUS, que é um avanço muito grande, né? Você pegar um determinado tipo de tumor, fraturas e outras patologias, malformações, você analisar através de uma tecnologia dessa, antes de você, por exemplo, submeter o paciente a um procedimento cirúrgico. Então, um profissional ele vai saber exatamente de que maneira ele vai atuar nesse sentido. Inclusive, mostrando para o paciente, esclarecendo, né, suas dúvidas de que maneira ele vai ser operado.
13: O autor da proposta diz que a técnica também pode ser aplicada na odontologia, cirurgia plástica, reconstrutiva, fonoaudiologia e reabilitação. Ele afirma que o impacto orçamentário não seria muito alto, porque a tecnologia, como já vem sendo utilizada, tende a diminuir o custo.
14: Se você tem um centro de tecnologia, informação, informática, que já faz pelo SUS, então a gente só vai praticamente complementar isso aí, né? Já existe, agora falta mais investimentos, né? E com isso aí a gente consegue, através dos recursos, emendas parlamentares, para ajudar esses centros de tratamento.
13: A proposta ainda vai ser analisada pelas comissões de saúde, de finanças e tributação e de Constituição e Justiça. Em princípio, ela não precisa passar pelo plenário. Da Rádio Câmara de Brasília, Luiz Cláudio Canuto.
11: Ciência e tecnologia.
1: Raimundo Santos, do PSD do Pará, defende projeto que institui a Semana Nacional da Consciência Digital Infantil. A iniciativa, segundo o deputado, visa orientar famílias e educadores sobre os riscos da exposição excessiva às telas e os perigos de crimes virtuais.
15: Hoje o mundo da internet é como se fosse uma extensão do mundo real, é uma praça pública onde tem todo tipo de informações úteis, mas também muita coisa nociva, principalmente a criança e adolescente. Dentro dessa política de educação digital, o projeto ele visa incluir uma semana de conscientização digital voltada para educadores, para a família, uma prevenção durante esta semana ao cyberbullying, aos crimes cibernéticos, também o combate à exposição a conteúdos impróprios, a promoção da saúde mental diante do uso excessivo de telas.
4: Raimundo Santos alerta que o uso desregulado da